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0: Obrigado.
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Olá, meus amigos amantes da cantoria, bom dia, minha gente, bom dia, bom dia. Eita, menino, hoje é 27 de agosto, uma quinta-feira. Do lado de cá, Chico Dias, na mesa São Célio Vaz. Amanheceu nublado, querendo chover, nublado de um lado ao outro. Não tem sol nem pra fazer um chá. Mas parece que não vai chover não, não sei não, né? Tá bom? Bom dia, Maria Rita, aí na Cachoeirinha, ouvindo a gente, tá ligado? Bom dia, Maria Rita, bom dia, Zé Nogueira, né? Bom dia pra Tiago, aí no Alto Santa Teresa, São João Bosco. Vamos avisar as cantorias, dizendo aos clientes da Ótica Lavor que hoje não vai ter mais consulta de vista. Houve um problema, hoje não vai acontecer. Vamos remarcar a nova data, tá bom? Que avisa minha amiga Kátia. Dizendo que no dia 4 de setembro, estarei cantando na Vila Tomé Vira Dereré. Aí para o nosso amigo Zé Wilson e seus convidados, Zé Wilson, doutor Iburu, cantoria com Pedro Lourenço Chico Dias. Dia 5, a partir das 9 horas da manhã, no Bar Gracinha Zé Miúdo, Chico Dias e Pedro Lourenço. Dia 18 de setembro, é no Bar de João Bosco, ali no Alto Santa Teresa, organização do João Bosco, esse amigo de vocês, o poeta Chico Dias. Cantoria com Paulo Nascimento e Chico Dias, dia 18 de setembro, vai ser boa, viu, se Deus quiser. Cantoria no dia 29, sábado próximo, no Cantinho da Cerveja, no sítio Calumbi. Aí a nossa amiga Zefinha, cantoria com Luciano Fernandes e Franci Mabelé. É sábado próximo, vai ser boa demais. No dia 8 de novembro, estarei cantando ao lado do poeta Pedro Lourenço, aliás, Raimundo Queiroz, viu? No dia 8 de novembro, ixi Maria, dia 8 de novembro, tá longe pra caramba ainda. É lá no Baixio do Silvestre, aí na lanchonete Três Corações, do nosso amigo Chico Torres, Francisco Torres e família. Até mais próximo, a gente vai fazer uma vinheta assim, tá bom? Vamos trazer Cestilha com o Pacelli, a gente volta já.

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1: Muito bem, ouvimos aí Sextilhas, gravado aqui no programa com Pedro Lourenço, Chico Dias. Pedro Lourenço, semana que vem vai dar uma passadinha por aqui. Pedro Lourenço tem medo de andar no frio. É, nós vamos avisar os clientes e amigos mais uma vez que hoje não vai mais haver consulta de vista na Ótica Lavô, viu? Vão remarcar nova data. Bom dia para o pessoal aí da Serra dos Marinheiros, aí da Lagoa dos Marinheiros, Santo Antônio, Varrelo, Melo. Alô, Xuxa aí no Varrelo, bom dia, Xuxa, bom dia, Davi, bom dia a todos aí. Mais uma vez, um bom dia pra Maria Rita aí, tô aguardando as notícias, viu, Maria Rita? Bom dia. Gilmar Souza lá em Manaus, bom dia, cara amigo. Alô, poeta Neto Bezerra aí, Jaguaribe, um bom dia pra você, pra Daniela e pra todos aí, tá bom? Vamos cantar do saudoso Pedro Bandeira, Graça Alcançada. Alô, Fernando, alô, Fátima aí na Cachoeira. Casal de gente boa ouvindo a gente, bom dia. 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

É isso aí, minha gente. Vamos dizer mais uma vez que sábado próximo tem cantoria no Cantinho da Cerveja, ali no Sítio Calumbi, na organização da nossa amiga Zefinha. Cantoria com Luciano Fernandes e Francimar Belé. Bom dia, João de Bastião Lopes, aí no Canastro Brandão. Bom dia pra ele e pra toda a família, nosso amigo Matoso. Bom dia, Antônio Agostinho, Dona Fábio, Xavier e Loura. Bom dia, Elita, Zé Dativo. É, turma boa aí das Terras dos Marinheiros, Bastião, Dona Expedita. Alô, seu Chico Rocha, no Sítio Carvão do Pereira. Bom dia, Chico Rocha, toda a família. Agora nós vamos trazer os comerciais, né, Sérgio? Vai tomar um fôlegozinho e a gente volta já já se despedindo.

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Um bom dia especial para meus amigos, o vereador Tenente Rogério, vereador atuante na Câmara Municipal de São Miguel. Poeta Gilmar de Souza, ele que é de Coronel João Pessoa e mora há mais de 40 anos na cidade de Manaus, capital do Amazonas. Bom dia, poeta Gilmar de Souza, nosso grande parceiro. Manuel Freire e Dona Raimunda, no sítio Chapada, Doutor Severiano. Elita e Zé Dativo, na Serra dos Marinheiros. Antônio Agostinho e Fábio, na Serra dos Marinheiros. Doutor Nivaldo Moreno e Gorete, em Coronel João Pessoa. Xuxa, no Varrelo. Davi, na sua grande mercearia, aí no sítio Varrelo. Bom dia para Davi, para seus clientes e amigos. Zé Nogueira e Maria Rita, minha grande parceira Maria Rita, aí na Cachoeirinha de São Miguel. 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Faça uma visita e comprova o que estamos anunciando. Bom dia, João Bosco. Bom dia para meu amigo Raimundo Bem-vindo e seu filho Tiago, na Lagoa dos Milhões. Zezinho de Zé Pedro, no sítio Porões, de São Miguel. E seu filho Tiago, na Lagoa dos Milhões. Zezinho de Zé Pedro, no sítio Porões.

milho com bem pouquinho dinheiro, viu? No lojão do Caruaru, aqui em São Miguel, Rua Deputado Fernando, vizinho aos Correios. Vamos avisar mais uma vez, tem cantoria dia 29, sábado próximo, ali no Sítio Calumbi, no Cantinho da Cerveja, de nossa amiga Zefinha, com Francis Mabelé e Luciano Fernandes. Alô, meu amigo João Bosco, mais uma vez aí no Alto Santa Teresa, muito bom dia pra você e pra família, viu? Dia 18 de setembro estaremos aí, se Deus quiser. Bom dia pra Celina Freitas e toda a família Freitas, né? Alô, Tiago e Raimundo, bem-vindo aí no Alto Santa Teresa, bom dia. Bom dia, turma boa, ali da Cachoeira, da Cachoeirinha, vocês lá do Olho da Água Dantas, bom dia pra vocês aí do Baixinho do Silvestre, Baixinho dos Clementinos, Sítio Torrões, dos Alves, Purões, alô vocês aí dos Purões, bom dia pra todos vocês. Sérgio Vaz, agora é o seguinte, nós não temos muito o que conversar aqui, hoje não vai ter consulta de vista volta que ela vou mais, você prepara aí canções pra tocar até as 7 horas, depois das 7 horas vem Tono Oliveira, com seu grande programa até as 11 horas, até amanhã se Deus quiser.

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1: Olha aí, agora exatamente 7:01. 7:01, bom dia meu amigo, bom dia minha amiga. Estamos chegando aqui para ficar na sua companhia com mais um programa da manhã. Bom dia, aonde quer que você esteja, hoje já é quinta-feira, 27 de agosto de 2026. Bom dia para você, né, que já está chegando, a você que já está mandando mensagens, já está na sintonia com a gente, né? Muito obrigado mesmo. A partir de agora, o programa da manhã só está começando. Vamos trazer música, informação, a sua participação, horóscopo do dia, um show de audiência e muito mais. Muita coisa boa para você aqui, das 7 às 11, trazendo o melhor do rádio, né? Para você que escuta, para você que sintoniza, para você que acompanha aqui o nosso programa todos os dias. Que esta quinta-feira seja um dia bem especial, com delicadezas, com gestos de carinho e também com harmonia. Mas, acima de tudo, que hoje o seu sorriso seja a sua melhor companhia, ok? Bom dia, uma ótima quinta-feira. E a você, aniversariante de hoje, também desejamos muitas felicidades, com muita paz, prosperidade, realizações. Ok? A partir de agora, conto com a sua grande e honrosa audiência. O programa da manhã só está começando para você. Bom dia, bom dia!

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1: Olha aí, beleza, né? 7:09, 7:09, começando bem aí o programa da manhã, né? Tá aí, você ouviu The Fivers e José Roberto, né? Começando bem aqui o programa da manhã. Bom dia, uma ótima quinta-feira para você que já está chegando, já mandando mensagem aqui pra gente. Mandar aqui um alôzão para seu Chico Barbosa, lá em Jaguaribe, já mandando mensagem aqui também. Nossa amiga Elza da Lagoa Nova, né? Nossa amiga Elza Nogueira. Dona Lindalva Lima, da Lagoa dos Marinheiros, também já mandando mensagem. José Newton, lá em São Paulo, já está de bituca também, né? Já mandou mensagem aqui para nós. Bom dia, meu amigo. Meu amigo Benedito, lá no Bar da Pururuca, também já está ouvindo e já mandou mensagem aqui pra gente, né? Muito obrigado aí, meu amigo Benedito, lá no Bar da Pururuca, no Mercado Público também, né? Show de bola, meu amigo. Obrigado aí pela sua audiência e pela sua companhia. Gorete, Gorete tá ouvindo a gente lá em Porto Alegre, lá em cima da serra, né? De serra para serra. Jeremias em Coronel João Pessoa, Dona Socorro da Lagoa Nova, Nita do Manel Vieira também já mandou mensagem aqui pra gente, né? Francisco de Abdias em Natal, muito obrigado. Socorro Ferreira lá da Timbaúba, daqui a pouquinho a gente atende ela, né? Atendendo todo mundo aqui, pessoal chegando, já mandando mensagem aqui pra gente, né? Muito obrigado mesmo. Heloísa, lá na Rua das Freiras, como é conhecida. Valeu, bom dia, né? Agora vamos trazer o presente diário, um devocional para aqueles que buscam a Deus. A mensagem bíblica para esta quinta-feira.
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3: Hoje é 27 de agosto. Título de hoje, Unidade Cristã. Leitura bíblica, Efésios capítulo 4, versículos de 1 a 7. Versículo em destaque. Façam todo o esforço para conservar a unidade do Espírito pelo vínculo da paz. Efésios capítulo 4, versículo 3. Quem conhece a história da cristandade desde o seu início, no primeiro século, sabe que ela passou por várias divisões, ou seja, cisões ou cismas. O primeiro grande racha ocorreu em 1054, dividindo os cristãos em Igreja Católica Apostólica Romana, com sede na cidade de Roma, na Itália, e Igreja Católica Apostólica Ortodoxa, sediada em Constantinopla, atual cidade de Istambul, na Turquia. Mesmo antes e até depois desse período, houve pequenas divisões em que pessoas deixaram sua igreja de origem, formando pequenos grupos. Entre os anos 1378 e 1417, no seio da Igreja Romana, ocorreu o Grande Cisma Papal, época em que houve dois e até três pontífices, cada qual reivindicando para si a autoridade papal. Depois, em 1517, ocorreu a Reforma, dando origem às igrejas evangélicas e chamando seus membros pejorativamente de protestantes. Fato é que todas essas divisões e separações vão contra a palavra dita por Paulo aos cristãos da cidade de Éfeso no texto da leitura bíblica. O que realmente importa e que tem consequências eternas é pertencer a Jesus Cristo, pois ele não muda nem está dividido. O apóstolo lista as áreas particulares da união ou da unidade, como o corpo, o espírito, a esperança, o Senhor, a fé, o batismo e Deus, o Pai. Ele cita a Trindade para demonstrar que, apesar dos papéis diferentes que exercem, estão totalmente unidos em todos os aspectos da natureza e do plano divinos. Versículos 4 a 6. Portanto, mesmo que você frequente alguma igreja, se ainda não fez isto, abra a porta do seu coração e convide Jesus para ser o seu Salvador e Senhor. Essa experiência é conhecida como conversão a Cristo. Somente assim podemos viver em unidade espiritual com os demais cristãos, sendo capacitados pelo Espírito Santo a relevar os erros dos irmãos e perdoar, como fomos perdoados. Somente pela submissão à voz do Espírito Santo podemos desfrutar da verdadeira unidade espiritual. E se você quiser adquirir o...
1: Tá aí, presente diário, um devocional para aqueles que buscam a Deus. Aí a mensagem bíblica para esta quinta-feira, né? Hoje, 27 de agosto de 2026. Aquele bom dia para minha amiga Maria de Fátima, lá de Venha Ver, né? Muito obrigado aí pela audiência também. Deus e Neide ouvindo a gente, né? Sintonizando aqui. Pessoal, trabalhando e ouvindo aqui o nosso programa. Bom demais, né? Saber que o pessoal sempre está aí ouvindo e sintonizando aqui o programa Difusor, o Povo no Rádio. Bom dia. E vamos começar a atender aqui a galera, porque já está chegando muitas mensagens para não demorar muito o pessoal a ser atendido, né? Beleza? Célio, prepara aí Teimoso Demais com o Amado Batista para nossa amiga Maria de Fátima, lá de Venha Ver. Acordou cedo, está ouvindo a gente, já está pedindo aí essa música belíssima, que a filha dela, Elaine, também gosta, né? Valeu, minha amiga. Bom dia. Muito obrigado aí, minha amiga Maria de Fátima, nosso ouvinte assíduo de todos os dias lá na cidade de Venha Ver. Tá aí, obrigado mesmo. Vamos atender aqui a ela e a Socorro lá da Timbaúba, né? A galega dos olhos verdes que aniversariou. Socorro tá querendo ouvir? Obrigado, Deus. Isso mesmo, com Henrique e Juliano. Isso aí ele faz. Obrigado, Deus, com Henrique e Juliano oferecendo aí para nós aqui da rádio, todas as suas amigas e amigos, todos os ouvintes do programa e especialmente também para a sua grande amiga Vânia, lá da Timbaúba, né? Que sempre escuta a gente também. Um alusão aí para Vânia também, seu esposo, né? Vânia é ouvinte de muitos janeiros e carnavais também. E obrigado aí pela audiência, pessoal que nos escuta aí nas comunidades, né? Sítios, comunidades, cidades vizinhas, tanto através da frequência 1370, como através aí do RádiosNet, né? Rede Mundial de Computadores retransmitindo aí o som da gente. Francisca, minha amiga, lá do Retiro, obrigado aí, seu esposo Chiquinho também, né? Eles sempre estão na sintonia aqui do nosso programa Difusor, o Povo no Rádio. Logo mais, né? Daqui a pouco tem as primeiras previsões astrológicas e você participando. Já são 7h16. Bom dia, ótima quinta-feira para todo mundo.
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3: Olha aí, beleza, nós estamos de volta, já são 7h32, daqui a pouquinho vamos trazer as primeiras previsões para você. Mandar aqui um alôzão para Gabriela, lá na José Cesário, né? Tá ouvindo a gente, muito obrigado. Também mandando aqui um alôzão para Luiz Cláudio, ele colocou aqui, Tony Oliveira, já estou aqui ligado. Valeu, meu amigo, em Brasília, diretamente da capital do país, né? Valeu, grande Luiz Cláudio, bom dia, meu amigo, e obrigado aí pela sua audiência de sempre, né? Show de bola, pessoal aí que nos escuta através da Rede Mundial de Computadores. José Nilton, lá em São Paulo, daqui a pouquinho a gente atende ele também, né? Obrigado aí. Vamos atender aqui, Célio, seu Chico Barbosa, né? E minha amiga Elza da Lagoa Nova, Elza Nogueira. Elza tá querendo ouvir O Portão, com o Rei Roberto Carlos. E meu amigo seu Chico Barbosa, é lá em Jaguaribe, querendo ouvir Hit, A Vida Tem Dessas Coisas. Valeu, meu amigo. Obrigado aí pela audiência de sempre. Os áudios de Elza da Lagoa Nova é vapt-vupt, é rapidez, né? Minha amiga Elza, bom dia, bom dia.
4: Tony, bom dia. Passe pra mim aí, Roberto Carlos, O Portão.
3: Ok, bom dia.
5: Oi, Tony Oliveira. Bom dia, Tony.
3: Bom dia, seu Salinho Chico Vargas. Barbosa.
5: Bom dia a todos que estão ouvindo o programa Difusor, O Povo no Rádio. Tony, hoje eu quero ouvir com Hit. A vida tem dessas coisas.
3: Pior que
5: quero
3: tem,
5: quero oferecer, viu? Essa música aqui para meus dois filhos. O Felipe, que está aqui comigo aqui em Jaguaribe. A minha filha Ana Flávia, lá em Natal. Para seu Chico David Dias, também lá em Natal. Para seu João Deus, Dom Leopoldinho, a Rafaela aí no Agreste de Cima.
3: Beleza.
5: Para a dona Lúcia Lins e a Alzenia aí no São Severino. Para seu Chico Baiano aí do Melo. Para a dona Socorro e a Lourdes aí na Lagoa Nova. E para você também, Tony, para o meu amigo Agostinho Filho.
3: Isso.
5: E até amanhã, Tony.
3: Valeu,
5: e
3: meu amigo.
5: Ô, Tony, como diz você, com que de quase sexta.
3: É isso. Valeu, meu amigo. É, sim, hoje é quinta-feira com o quê de quase sexta. Vamos lá, né? Obrigado aí pela audiência de todo mundo. O pessoal participando, né? Pedindo aí aquela música preferida, né? Participando aqui do nosso programa. Valeu demais, muito obrigado. Hoje é o aniversário de Zilma Moraes. como é conhecida, Zilma de Uá, lá da 13. É, aniversariando hoje, ó. Beleza. E a gente dedica também as músicas do nosso programa. Renata Moreira também aniversariando hoje. E Sinhá Soares, aí, né, também aniversariando hoje. A gente dedica todas as músicas do programa, desejando muita paz, prosperidade e realizações, né? Daqui a pouquinho tem as primeiras previsões astrológicas para você. Já são 7h35. Música pedida é música tocada. Bom dia!

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1: Olha aí, beleza, já são 7h44, aí 7h44, bom dia. Aí você ouviu o hit, essa música é belíssima, né? Foi para o nosso amigo seu Chico Barbosa, lá em Jaguaribe. Tá aí, né? Você ouvindo na sintonia do nosso programa. E tivemos o portão que foi para a nossa amiga Elza Nogueira da Lagoa Nova. Show de bola! Agora vamos trazer aqui as primeiras previsões astrológicas para esta quinta-feira, né? Vamos trazer Áries, Touro e Gêmeos, para você que acompanha aí o horóscopo do dia. Beleza? 7h45.
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1: É hora do horóscopo do dia. Alô, você de Áries, ariano, ariana, de 21 do 3 a 20 do 4. Você enxergará com clareza o que funciona e o que atrapalha nos seus métodos de trabalho. Olha só, corte um hábito que rouba energia e passe adiante as tarefas acumuladas. A saúde responderá bem a ajustes simples no sono e também na alimentação. O cansaço da semana começará a aparecer. Não estique os compromissos. O segredo de hoje será controlar a ansiedade. Ok, você de Áries? Bom dia! Alô, você de Touro, taurino, taurina, de 21 do 4 a 20 do 5. Uma conversa franca definirá o rumo de uma relação ou de um projeto em grupo. Assuntos dos filhos encontrarão solução no diálogo aberto, sem sermão. Olha só, conte com sua criatividade para dar forma ao que imaginou. Um programa cultural ficará bem o dia, né? Convites de amigos e opções estimulantes não faltarão no dia de hoje. Um encontro carinhoso falará alto ao seu coração. Ok? Você de Touro, bom dia. Alô, você de Gêmeos, de 21 do 5 a 20 do 6. Alô, Gêmeos, é um lindo momento no amor. Olha só, planeje uma viagem a dois e crie nova do 6. Alô, Gêmeos, é um lindo momento no amor. Olha só, planeje uma viagem.

0: Você que já mandou a sua, está esperando ser atendido, você que está chegando, vai dando certo, né? Vamos atender aqui Dona Cida do Baixinho e meu amigo grande Francisco de Abdias. Francisco de Abdias está querendo ouvir, Célio, Milionário José Rico, Estrada da Vida. E Dona Cida do Baixinho querendo ouvir qualquer uma do José Ribeiro. Beleza? E obrigado aí, Dona Cida, o pessoal do Baixinho, né? Vanessa, né? Veroneide, pessoal lá que escuta a gente. Meu amigo Francisco de Abdias, bom dia.
1: Bom dia, Tom Oliveira. Bom dia para todos vocês aí. Gostinho, Sérgio Paz. Saúde, paz, grana, né? Passa a música para mim, o Milionário José Rico. A longa estrada da vida.
0: Pronto, meu amigo.
1: O Milionário José Rico vai para Rosalete de Cita Sul, Dona Socorro na Lagoa Nova. O Salim São Severino. Roseli, São Severino, aí pra assistir Barbosa, os dois filhos dele lá em Jaguaribe, a filha dele aqui em Natal, saúde e paz pra todos, vai pra Dona Leopoldina e João de Deus, lá no Centro. É um bom dia pra todos.
0: Bom dia, meu amigo.
1: Essa música aí pra mim de Milionário José Rico.
0: Valeu.
1: Bom, a estrada da vida.
0: Isso. Bom dia.
2: Oi, Dona Oliveira, bom dia. Passar uma música pra mim de Zé Ribeiro, pode ser qualquer uma, viu?
0: Pronto.
2: Só pra curtir. Quem
0: valeu.
2: Quiser na escuta, viu? Tenha um bom dia, abençoado.
0: Valeu, tchau. Dona Cida. Obrigado aí, Dona Cida do Baixinho também. Mandando aqui um alôzão, seu Zezinho mandou, né, pediu pra gente mandar um alô aqui pra Marielda e Ana Paula. Estão ouvindo a gente, né? Ana Paula é sua filha. Lá nos Purões, né? Estão ouvindo a gente sempre. Muito obrigado aí pela audiência também, o pessoal dos Purões. Damiana, né? Dona Expedita, o pessoal lá escuta a gente pra valer. Muitíssimo obrigado aí pela audiência de sempre, o pessoal aí dos Purões. Show de bola. Já são 7h49. Bom dia, música pedida é música tocada.

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1: Olha aí, beleza, né? De volta com você, já são 7h56, aí você ouviu o grande José Ribeiro, né? Foi para a dona Cida lá do Baxio, ouvindo a gente, muito obrigado aí pela audiência de sempre, né? Show de bola mesmo. Também tivemos Milionário José Rico, Estrada da Vida, foi para o nosso amigo Francisco de Abidias, tá ouvindo a gente lá em Natal através do Radiosnet. Célio, vamos trazer umas duas notícias, né? Pra gente ir mesclando aqui com música e horóscopo, vamos trazer umas duas informações aqui dentro do nosso programa, né? Difusor, o povo no rádio, para você também ficar informado aqui.
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1: Olha só, detento encontrado morto dentro de cela, lá no presídio de Caraúbas, né? Que chama de cadeia pública. Isso mesmo. Francisco Hildo de Lima Paiva, conhecido como Chico de Santo, foi encontrado morto dentro de uma das celas da cadeia pública de Caraúbas. Natural de Umarizal, ele estava custodiado na unidade prisional quando foi localizado sem vida. As circunstâncias da morte do mesmo ainda não foram oficialmente esclarecidas, mas informações preliminares levantam aí a possibilidade de que Francisco tenha sido morto por outros internos que dividiam a cela com ele. Essa hipótese, porém, ainda não foi confirmada pelas autoridades e deverá ser apurada durante a investigação. Após a localização do corpo, a Polícia Penal iria adotar os procedimentos relacionados à cerimônia dentro da unidade prisional. A Polícia Civil ficará responsável pela investigação para determinar o que aconteceu e verificar se houve crime. O corpo foi encaminhado aí para a Polícia Científica do Rio Grande do Norte para a realização dos exames necessários. A perícia poderá ajudar a identificar a causa da morte e esclarecer as circunstâncias, né, em que o detento morreu. Até a conclusão dos exames e da investigação, não é possível afirmar como Francisco Hildo morreu, né, ou atribuir responsabilidades a outros detentos. Tá aí, né? Essa matéria aí já é de hoje, viu, meu? Foi encontrado aí já na madruga, como chama, né? Lá dentro do presídio de Caraúbas. Tá aí, né? Informação para o ouvinte também ficar informado aqui. Vamos trazer mais uma, né? Vamos já atender aqui, meu amigo, o nosso amigo José Nilton, tá lá em São Paulo ouvindo a gente. Olha só, deixa-me ver aqui, vamos trazer aqui essa, né, para o ouvinte ficar informado. Tem que escolher uma notícia. Rapaz, essa colisão aqui, eu vi uma reportagem, um negócio foi sério, viu? Colisão entre carro e carreta deixa uma pessoa morta na BR-304 em Angicos. Quando vai ali depois, né? Quando vai para Natal, depois de Açu, para aquele setor ali. Uma pessoa morreu após uma colisão frontal entre uma caminhonete, né? Na verdade, um assaveiro, né? Um assaveiro bateu numa carreta, meu amigo. Isso aconteceu ontem na BR-304 em Angicos, região central do Rio Grande do Norte. O acidente ocorreu por volta da 11h45. No quilômetro 143 daquela rodovia. Segundo informações da Polícia Rodoviária Federal, o veículo de passeio envolvido era um Volkswagen Saveiro Branca. A vítima, que conduzia a caminhonete, morreu no local após o impacto. A carreta envolvida era formada aí por um cavalo trator Mercedes-Benz, Aros 2548S. Também não, a carreta baú, na verdade. Para ser mais específico, essa parte científica aqui ninguém nem entende, né? As circunstâncias que levaram à colisão ainda serão esclarecidas pelas autoridades. A ocorrência mobilizou equipes da PRF, da Polícia Militar e de órgãos responsáveis pelos procedimentos de perícia e investigação. Conforme as informações iniciais, o motorista da carreta foi socorrido e encaminhado para atendimento médico. Ainda não foram divulgados detalhes sobre o estado de saúde dele. Só sei, meu amigo, que eu vi as imagens lá, né? O cara, tinha um rapaz de um portal de notícias lá da região central, de Angicos, para ali, que ele filmou. O rapaz, a saveira ficou só a metade, viu, Célio Reis? Só a carroceria mesmo, porque a cabine era uma porta lá no beijo da pista, outra porta do outro lado, um pedaço do motor no meio da pista. Rapaz, foi uma bagaceira danada, como se diz. E o motorista morreu na hora preso às ferragens, né? Não tinha nem como sair. Aconteceu um episódio parecido, né, Célio? Com uma médica jovem lá de Jaguaribe, né? Lá perto de Morada Nova. Ela ficou presa nas ferragens do mesmo jeito. Um corpo se bateu com um caminhão, meu amigo. O negócio é sério, né? Os acidentes. É por isso que a gente tem que andar com as atenções redobradas para poder, né, evitar muitas coisas. Mas é assim mesmo, né? Todo mundo está perceptível a acontecer isso daí, né? Mas vamos pedir a Deus que dê tudo certo. Sério, vamos atender aqui o meu amigo, o grande, né? José Nildo. Vamos atender Dona Lindalva Lima. Está querendo ouvir? Dona Lindalva Lima da Lagoa dos Marinheiros, querendo ouvir Cleiton Lacerda. Era para ser eu. Valeu, Dona Lindalva Lima. E meu amigo José Nildo, querendo ouvir Retrovisor com Gustavo Lima. Sem ser Retrovisor, a música do Fagner, é uma música dele mesmo, né? Uma música bem legal, que o nome dela é Retrovisor. Beleza, Damiana, minha amiga, tá ouvindo a gente lá em São Paulo, através do Radiosnet. Valeu. Lena Costureira, lá da 13, já mandando mensagem aqui pra gente também. Muito obrigado aí, minha amiga. Bom dia, já ligou as máquinas e o rádio também. Luiz Eduardo, lá da Boa Vista, em Hereré, no Ceará. Dona Lúcia Lins, né? Dona Lúcia Lins, do São Severino. Também vovó Rosário Limão, lá no Sítio Carneiro, município de Luiz Gomes. Muito obrigado aí pela audiência. Dona Lindalva Lima, da Lagoa dos Marinheiros, bom dia.
3: Bom dia, Tony. Faça pra mim aquela música, era pra ser eu, com Cleiton Lacerda, pra mim curtir, pra toda a minha família, ofereço pra Veroneide, pra Lucinha Lenz, pra todos que estiver na escuta.
1: Pronto.
3: Então, bom dia e fica com Deus.
1: Bom dia. Valeu, minha amiga.
4: Olá, Tony. Toca aí uma musiquinha pra mim, Tony Oliveira.
1: Bora, Zé Nil.
4: Olhando pro retrovisor.
1: Na verdade, Gustavo é retrovisor.
4: Ofereço a Patrícia lá em Carnaubás, família negra, família em Carnaubás. Dona Sebastiana.
1: Certo.
4: Todos de Carnaubás. E todos de Pereira, Corgo Fundo.
1: Acerto.
4: São Miguel.
1: Uhum.
4: São Paulo. Jaguaribara, Jaguaribe.
1: Galera, escuta em toda a região,
4: Francisco,
1: né?
4: Morato, Brás, Brasília. Mato Grosso,
1: certo,
4: do Sul, minha sobrinha mora lá. Todos que estão tá sintonizados, viu?
1: Pronto.
4: Um abraço e bom dia. E todos aí do Sítio Cidades.
1: Valeu, meu amigo.
4: E do
1: Muito Sítio obrigado.
4: Traquina. Aquele abraço.
1: Valeu, Zé Nil.
4: Sempre escutar.
1: Isso. E aproveitando a oportunidade, mandando aqui o alôzão para o nosso amigo Edésio, né? Edésio Alves, ali na José Ferreira Sobrinho, só que já é no bairro 13 de Maio, né? Ali na 13, né? Nosso amigo Edésio lá no seu bar, sua esposa, seus filhos, todo mundo aí que escuta a gente também, né? Muito obrigado, tá valendo demais. Tá aí, uma ótima quinta-feira para você. Música pedida é música tocada. Ah!

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3: Olha aí, gente, beleza, estamos de volta, já são 8 horas e 20 minutos, daqui a pouquinho tem mais 3 previsões, né, pra você que acompanha aí o horóscopo do dia. Sai de ser, prepara aí, José Augusto, só você. Vamos mandar aqui pra Lena Costureira, lá da 13, né, ela gosta muito de ouvir a gente, né, escutar as músicas do José Augusto, tá ouvindo a gente lá trabalhando, né, e o radinho ligado aí no nosso programa. Muito obrigado mesmo, nossa amiga Lena. E a Vanessa, lá do São Joaquim, né? Vanessa do São Joaquim ouvindo a gente, muito obrigado. E querendo ouvir a música da dupla Zezé de Camargo e Luciano, Dou a Vida por um Beijo. Mandando aqui para todos, né? E para os amigos, pessoal do São Joaquim que escuta a gente. Obrigado, Vanessa, o pessoal aí que sintoniza o nosso programa. Valeu, valeu. Muito obrigado pela sintonia. Pessoal do São Joaquim, né? Jusileide, nossa amiga Diana também, né? Do São Joaquim. Pessoal bom que nos escutam por lá, né? Daqui a pouquinho vamos trazer mais 3 previsões para você que acompanha aí o Difusor, o Povo no Rádio, e gosta de ouvir o horóscopo do dia. O Baldina, minha amiga, tá lá no Carrasco, em Coronel João Pessoa, ouvindo a gente. Bom dia. É, minha amiga Áurea, né? Da Marechal Costa e Silva. É, também tá ouvindo a gente, né, minha amiga? Bom dia, muito obrigado aí pela audiência. Já são 8h21. Bom dia, ótima quinta. Música pedida é música tocada. Bom dia.

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1: Olha aí, beleza, 8:30, 8:30, aí você ouviu essa música belíssima da dupla Zezé de Camargo e Luciano, Dou a Vida por um Beijo, né? Essa música é belíssima, foi para nossa ouvinte amiga Vanessa, lá do São Joaquim, né? Que está ouvindo a gente, muito obrigado aí pela audiência. E tivemos também José Augusto, Só Você, foi aí para Lena Costureira, lá da 13, né? Lá no final da 13, ele já indo para o Tota Barbosa. Muito obrigado aí pela audiência de sempre. Vamos trazer agora mais três previsões astrológicas para esta quinta-feira, né? Vamos trazer agora Câncer, Leão e Virgem para você que acompanha o horóscopo do dia. Vamos lá, né? 8:31.
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1: É isso aí, é hora do horóscopo do dia. Alô, você de Câncer, canceriano, canceriana, de 21/6 a 22/7. Acordos, assinaturas e apresentações irão fluir positivamente hoje. Uma ideia luminosa poderá aí destravar um projeto. Coloque em prática hoje mesmo. Notícias de irmãos ou vizinhos pedirão atenção e também respostas carinhosas. Troque confidências com a família, arrume a casa e também invista em conforto. Será um bom momento para consolidar sua carreira. Firme um novo contrato. Ok, você de Câncer, bom dia e boas vibrações aí para você. Alô, você de Leão, leonino, leonina, de 23/7 a 22/8. Olha aí, Leão, administre seus recursos com clareza. Você entenderá como ganhar mais dinheiro. Olha só, eliminar desperdícios e também quais decisões tomar para manter aí o orçamento muito mais equilibrado. Um talento seu poderá proporcionar um rendimento extra. Valorize o que só você sabe fazer. Olha aí, corte as compras que não fazem falta. Não compre por impulso. Você também poderá firmar um acordo que dará suporte financeiro. Ok, você de Leão, bom dia. Alô, você de Virgem, de 23/8 a 22/9. Alô, Virgem. Caminhos de maior realização pessoal estarão iluminados hoje. O dia será muito positivo para planejar o futuro e inovar no trabalho. Foque em soluções práticas. Uma proposta estimulante poderá abrir um novo caminho na carreira ou garantir um dinheiro extra. Será um bom momento para vencer os desafios financeiros e começar um novo ciclo de vida. Ok, você de Virgem, bom dia e boas vibrações. Daqui a pouquinho, logo mais, tem Libra, Escorpião e Sagitário. Tá aí, né? As previsões para esta quinta-feira. Meu amigo Eduardo, lá do São Pedro, né? Também tá ouvindo a gente, muito obrigado aí. Seu José Benoni, seu JB, lá de Águas Lindas de Goiás. Antônio Guilherme, do Sabino Leite, bom dia, né? Vamos lá. Tá valendo. Vamos atender aqui Dona Socorro da Lagoa Nova. Tá ouvindo a gente, já faz um tempinho que ela mandou mensagem. Agora dá certo, né, Dona Socorro? Célia tá querendo ouvir Problemas de Amor. Eita, amor é bom, mas às vezes dá problema mesmo, não é não, poeta juvenal? Valeu. Com Lucinha Saraiva. E minha amiga Alzileide, do Sítio Açude, querendo ouvir Quem Ama Liberta, com Frank Lopes. Não é Francis Lopes, né? O Frank. Valeu, minha amiga Alzileide, lá do Sítio Açude, sempre ouvindo a gente. Bom dia, bom dia. Juliana também, né? Cristina, Rejane, Damiana, Dona Liô, Francisco Pintor, João Pedreiro, o pessoal que escuta a gente, né? Por lá, muito bom dia. Beleza demais. Vamos lá, Dona Socorro da Lagoa Nova, bom dia.
2: Olá, bom dia, Tony. Eu quero ver o Chico. Problema de amor. Ofereça a Lourdes, minha irmã, a Lúcia Lins, a Zenilda Sonserina, seu Chico Barbosa, Jaguaribe, família, meu irmão, meu cunhado. Meu cunhado que diga, que um já foi pra Deus.
1: Pronto.
2: Minhas irmãs, Aí volta, ofereça São João de Deus, Dona Leopoldina, Rafaela, Zé de Artufa, Chico de Abidia, Arceu Chico Baiano, Cazuza Madrinha de Lani, aqui é Maria de Braz, Alcenema, Rachico Nome.
1: Uhum.
2: E aqui é todos meus primos, toda minha família, todos meus sobrinhos. E aos leis do Citaçude.
1: Pronto.
2: E tenha um dia abençoado por Deus. Uhum. Tchau.
1: Valeu, tudo obrigado, bom. Dona Socorro. Bom dia.
3: Oi, Tony, bom dia.
1: Bom dia, Osileide.
3: De Frank Lopes, Quem Ama Liberta.
1: Quem Ama Liberta.
3: Ofereço a você, a Yulena, a Lucinha Lins, a Francisco de Abidia, Rejane, seu Manuel Bandeira, Veronei, Tica de Badu, Alaide, seu João de Deus, Dona Leopoldina, Marlúcia, compadre Josimar, Lúcio, Alzenia, Antônia.
1: Certo.
3: O pessoal do Mercadinho Barros e a todos que estiver na escuta. Tenha uma excelente e abençoada quinta-feira.
1: Valeu, Osileide. Bom dia. Participação dos caramelos aí, né? Valeu, bom dia. Aí, meu amigo Dedé Barros, né? Nosso amigo Dedé Barros, lá no Mercadinho Barros, ouvindo a gente sempre. O Raidinho lá é ligado direto, meu amigo. Valeu. É seu Chico Flor também, lá no Manuel Vieira, viu? O Raidinho lá também é ligado direto. Valeu aí, seu Chico. Bom dia, meu amigo. Obrigado mesmo aí pela audiência e pela sintonia. João Barata também, viu? É, eu encontrei ele e disse que sempre tá por lá na escuta. Valeu, valeu. Pedro Barato, o pessoal ali, né? Que escuta a gente lá no Manel Vieira. Deixa me ver aqui, Marluce, né? O nosso amigo, pessoal que tá ouvindo a gente por lá, né? Valeu, valeu, pessoal que escuta sempre, 8h36. E obrigado aí pela sua audiência, pela sua companhia. Onde quer que você esteja ouvindo aqui o nosso programa Difusor, o Povo no Rádio. Até 11, é música, informação, sua participação. Tem horóscopo do dia, tem muita música boa. A sua participação amanhã completíssima, né? Com a gente aqui, 8h37.

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1: É isso aí, né? Beleza, já estamos de volta, já são 8h45, daqui a pouquinho tem mais previsões astrológicas aqui dentro do nosso programa. Beleza, né? Obrigado, mandando aqui um alôzão novamente para nossa amiga Zefinha, lá do Cedro, nosso amigo ouvinte, tá sempre ouvindo aqui o nosso programa, seu esposo Gênesis e todos que nos escutam através da frequência 1370 em toda a região. Muitíssimo obrigado, né? Pedrão dos Picolés, meu amigo, daqui a pouquinho a gente atende você também, né? Daqui a pouquinho a gente manda aí a música que você está pedindo, que você gosta de ouvir. Grande Pedrão participando aí sempre do nosso programa. Vamos trazer mais umas duas notícias, é isso aí, para a gente deixar o ouvinte informado, para a gente já atender aqui mais pedidos musicais para a galera, né? Ok? Muito obrigado pela sintonia, bom dia, bom dia. É isso aí, vamos lá.
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1: 8h46, olha só. A assessoria, né, porque estava comentando que o deputado Taveira, né, que é Taveira Júnior, que é do PSDB, né? Tava um comentário aí que ele ia desistir também da pré-candidatura, né? Porque o PSDB perdeu dois candidatos de potencial, que foi Fábio de Berói e doutora Júlia Almeida. Aí tava dizendo que o Taveira ia desistir também, mas a assessoria do deputado estadual Taveira Júnior do PSDB reagiu às informações que circularam nos bastidores sobre uma possível desistência de sua candidatura à reeleição. Segundo a equipe do parlamentar, a informação não procede. No popular é fake news, notícia falsa. Taveira Júnior assegura que continua firme na disputa, cumprindo normalmente sua agenda de campanha e trabalhando para ampliar suas bases eleitorais em diferentes municípios do Rio Grande do Norte. A negativa é categórica. Mesmo assim, os ruídos existiam nos bastidores políticos, especialmente no momento em que a nominata tucana já registrou as saídas de Flávio de Berói e doutora Júlia Almeida. Por enquanto, portanto, vale a posição oficial. Taveira Júnior não desistiu e não pretende abandonar a disputa e reafirma que segue candidato à reeleição. Os bastidores fizeram barulho. Taveira Júnior respondeu e reafirma que segue candidato à reeleição. Os bastidores fizeram barulho.

0: Ele, do União Brasil, minimizou o crescimento de Cadu Xavier nas pesquisas para o governo do Rio Grande do Norte e usou a própria eleição dele, de 2024, como exemplo de que levantamento eleitoral não significa resultado antecipado das urnas. Apoiador do ex-prefeito de Natal, Álvaro Dias, do PL, Paulinho Freire lembrou que iniciou sua campanha para prefeito de Natal com cerca de 5% das intenções de voto, enquanto que Carlos Eduardo, na época, aparecia com larga vantagem, e era apontado como favorito. O resultado, porém, foi completamente diferente. Paulinho chegou ao segundo turno e terminou eleito prefeito de Natal. E Carlos Eduardo, que era o favorito, não passou nem para o segundo turno mesmo. A comparação foi uma resposta direta ao atual momento da disputa estadual. Para o prefeito Paulinho Freire, Álvaro Dias permanece inteiramente no jogo, independentemente das oscilações apresentadas pelos institutos. Os institutos, esse negócio de pesquisa aí, meu amigo, tem hora que o caba tá em segundo, tem hora que tá em primeiro, tem hora que tá em terceiro, e assim vai, né? E todos os três. Aí depende de cada instituto, né? De cada... como é que é feita a pesquisa, cada região, cada setor, para poder saber direitinho, né? Só se sabe na urna mesmo. Quando vota aí, eu quero ver se tem alguém que está atrás ou está na frente. O negócio é no dia da eleição. 4 de outubro a gente sabe quem passa para o segundo turno, quem se elege, quem não se elege, assim vai, quem não passa. Aí sim, né, meu amigo? Então pronto. Francisca, minha amiga, bom dia, o pessoal do Retiro aí, né? Ouvindo a gente. Dona Lúcia Lins lá no São Severino, está ouvindo a gente também. Seu JB lá em Águas Lindas de Goiás, também mandou mensagem aqui pra gente. Eduardo, meu amigo, tenha calma aí que dá certo. Vamos atender aqui Dona Lúcia Lins e vovó Rosário Limão, lá do Cid Carneiro, município de Luiz Gomes, né? Dona Lúcia Lins lá no São Severino, muito obrigado aí pela participação de sempre, né? Pela audiência. Vamos lá, bom dia, Dona Lúcia Lins.
1: Bom dia, Tony Oliveira, passa pra minha amada Batista, meu bem.
0: Meu bem, amada Batista?
1: São Severino, aos índios. Seu Manuel Bandeira, Veronese, Lindalva Lima.
0: Certo.
1: Abdia, Dona Socorro Lourdes, Osleide Ulença, João Deus, Dona Leopoldina, Alaide Naaba, seu Francisco Barbosa, seu Francisco Baiano, seu Zé Vim dos Corões, Madre Antônia, você, Celinho.
0: Pronto.
1: Agostinho. E todos que estiverem aí na escuta.
0: Valeu, minha amiga. Muito obrigado.
2: Oi, Toninho. Bom dia. Eu sou a vovó Rosário aqui do Cicarro.
0: Rosário Limão.
2: Quero, por gentileza, que você rode essa música, A Beleza da Rosa, com Zé Ribeiro.
0: A Beleza da Rosa.
2: Para minha esposa, Laurindo, minha filha Jéssica, meu genro Vinícius, meu neto Murilo. Também quero oferecer para o filho, para o galego, o doutor Severiano, e a sua esposizinha, sua filhinha mais nova, caçula Lara.
0: Pronto.
2: E também quero oferecer para minha netinha mais velha, que mora em Pau do Ferro, é Manuele, e seu irmãozinho filho.
0: Pronto.
2: E para você, Toninho, e para todos que estão na escuta, todo o pessoal aqui do Cid Carneiro, todo o pessoal de Luiz Gomes, para você e para Célio Vaz, que é o controlista do horário, e também para todo para você, e também para todos que estão na escuta, então, bom dia, com Luiz Pai, saúde, uma ótima quinta-feira para você.
0: Bom dia, minha amiga. Valeu, vovó Rosário Limão.
2: Com Luiz, saúde e paz. Um abração, amigo Tiago. Quero muito te conhecer, viu?
0: Na hora.
2: E eu vou em São Miguel só para me viver, para me conhecer.
0: Tá bom. Eu
2: conhecer, Celinho.
0: Na hora.
2: Sua voz é maravilhosa. E o som, e também vou dizer mais uma vez, o som aqui no Cid Carneiro é uma joia. Eu assisto, de 7 às 11, eu assisto seu programa. Sou uma ouvinte assídua do seu maravilhoso programa. Que Deus te abençoe, amigão. Tchau.
0: Valeu, bom dia, tá aí, vovó Rosário Limão, né? Obrigado pela audiência de sempre, né? Pela participação. Show de bola, escuta direto, né? Ela disse. Valeu, valeu. Disse que qualquer dia quando vier em São Miguel quer vir me conhecer. Valeu, minha amiga. Bom dia, né? E obrigado. Já são 8h53. Aí, pra você, bom dia.

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1: Olha aí, já são 9h13, aí você ouviu o Vento Norte, tá aí, né? Música legal das antigas, aqui dentro do nosso programa, já são 9h13. Mandar aqui uma alusão pra Valdete e seu Daniel Peixoto, lá na 13 de maio, né? Muito obrigado aí pela sua audiência e pela sua sintonia. Vamos trazer agora mais três previsões, né, Célio? Vamos trazer agora Libra, Escorpião e Sagitário para você que acompanha as previsões astrológicas. Vamos saber o que os astros dizem para hoje, né? Muito obrigado aí pela audiência. 9h14.
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1: É hora do horóscopo do dia, vamos lá. Libra, Escorpião e Sagitário, né? Alô, você de Libra, libriano, libriana, de 23 do 9 a 22 do 10. Olha aí, Libra. O dia pedirá um pouco de interiorização. Aproveite aí para cuidar da saúde física e mental e mais fundo na terapia e também encontrar soluções definitivas de um assunto antigo com serenidade. Finalize o que não está funcionando discretamente. O corpo pedirá pausas, né? Intercede aí, né? Ou intercale tarefas com momentos de relaxamento. Um banho longo e dormir cedo irão completar o roteiro de hoje. Ok, você de Libra, bom dia. Alô, você de Escorpião. Escorpião, de 23 do 10 a 21 do 11, escolha as pessoas certas e tome decisões com mais segurança. Você saberá com clareza quem está de fato ao seu lado. Um convite de colaboração chegará em boa hora. Veja aí se os valores combinam antes de aceitar. Planeje o futuro com metas realistas, sem idealizar demais. No amor, um gesto de confiança irá aprofundar o vínculo. Amplie as suas amizades, ok, você de Escorpião? Bom dia. Alô, você de Sagitário, sagitariano, sagitariana, de 22 do 11 a 21 do 12. Você poderá encerrar uma parceria ou um projeto em grupo e começar aí outro bem melhor. Amplie as comunicações de trabalho, lance ideias, brilhe nas reuniões e divulgue o que você faz em outros lugares. Encontros de hoje irão abrir portas e despertarão uma nova motivação. Circule, descubra novidades, soluções práticas irão aparecer no caminho. Sucesso vem aí pela frente, você de Sagitário. É isso aí, 9h16, daqui a pouquinho logo mais tem Capricórnio, Aquário e Peixes. Tá aí. Bom dia, meu amigo Baldina, lá do Carrasco, né? Beleza, tá ouvindo a gente, tá sintonizando aqui o nosso programa. Sai de ser, prepara aí o Pai Eterno é 10 para minha amiga Áurea da Marechal Costa e Silva, parabenizando o seu filho, né? Que está aniversariando hoje. Valeu. E amigo com Roberto Carlos para nossa amiga Ubaldina, lá no Carrasco, em Coronel João Pessoa, né? Meu amigo Baldina, bom dia, bom dia. Primeiramente, Áurea, né? Da Marechal Costa e Silva. Bom dia, minha amiga.
2: Bom dia, Tony. É Áurea. Quero parabenizar o meu filho Francisco Lucas. E Jesus abençoe ele todos os dias da vida dele, com muita paz, saúde, felicidade, prosperidade. Que ele realize o sonho dele.
1: Certo.
2: Ele seja sempre essa pessoa humilde que ele é. Maravilhosa. Passa uma música bem bonita aí para meu filho. A música O Pai Eterno é 10.
1: Pronto.
2: Para que Jesus abençoe meu filho todos os dias da vida dele. Recebe os parabéns da avó Maria. E de todos os tios, tia.
1: Certo.
2: E da mãe dele, da tia Aureni. Patrícia, Beatriz, Ana Maria, Cristina. E da minha mãe, Maria. Jesus abençoe ele todo dia da vida dele.
1: Pronto.
2: Muito bom dia, Tona Oliveira.
1: Valeu, minha amiga.
3: Bom dia, bom dia. Eu gostaria de pedir essa música. Não preciso nem saber que você é meu amigo. Que Rani Fernando gostava dessa música.
1: Era assim.
3: Aí eu gostaria de oferecer as minhas amigas aí de São Miguel. E a Bola de Ouro, e a Dona Socorro de Bastião Barbosa, a Nedilma, e a você. E finalmente a todas as minhas amigas e meus amigos. E a Conceição aí de São Miguel e a irmã dela.
1: Ok.
3: E vai também para Maria no Bonito. Vai para você, Maria. Como é que tá você, Maria?
1: Valeu, Baldina. Tá aí, né? Nossa amiga lá do Carrasco, em Coronel João Pessoa, né? Sempre ouvindo a gente também, participando aqui do nosso programa. Também a nossa amiga Eide, né? Lá do Carrasco, sempre ouvindo a gente. Dorlange também, né? Pessoal ali no Carrasco ouvindo a gente. Muito obrigado. Nissinha lá no Campo Limpo, essa galera toda. Maria de Lino, sempre escuta a gente também. Jeremias, pessoal bom aí de Coronel João Pessoa. Meu muitíssimo obrigado pela sua audiência, né? Hoje, quinta-feira, meu amigo, já 27 de agosto. O mês já está se acabando. Vamos lá, 9h19. Para você, música pedida é música tocada. Bom dia, bom dia.

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3: Olha aí, 9h27, daqui a pouquinho tem as últimas previsões para você. 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Célio, vamos trazer aqui umas duas notícias para nós atender aqui Eduardo, seu Chico Baiano, né? Tá ouvindo a gente, pedindo aí uma canção das boas. Vamos lá, vamos trazer umas duas notícias aí para o ouvinte ficar informado também, né? Dentro do nosso programa. Show de bola.
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3: Vamos trazendo aqui mais duas notícias, né? Para você, para você que está ouvindo o nosso programa. Olha só. O Tribunal Regional Eleitoral multou a Consulte em R$53 mil por falhas em registro de pesquisa no Rio Grande do Norte. Tá vendo? É, meu amigo, assim vai. O Tribunal Regional Eleitoral do Rio Grande do Norte, TRRN, decidiu aí multar o Instituto Consulte após identificar falhas na realização de uma pesquisa eleitoral. O valor a ser pago pelo Instituto será de R$ 53.205. Além disso, está suspensa qualquer nova divulgação dos resultados. O levantamento registrado sob o número RN 06648/2026 e publicado em 9 de julho pelo jornal Tribuna do Norte, foi declarado irregular e considerado na prática não registrado pela Justiça Eleitoral. A decisão foi tomada por unanimidade pelo tribunal na última terça-feira, dia 25, em uma representação apresentada pelo diretório estadual do PSD. O partido questionou a ausência de informações detalhadas sobre a distribuição territorial das entrevistas realizadas pela Consulte para medir a intenção de votos nas eleições estaduais deste ano. Segundo o TRRN, o Instituto informou o número total de entrevistas por município e também relacionou os bairros e localidades alcançadas, mas não especificou quantas pessoas foram ouvidas em cada bairro ou setor, né, que foi censitário. Para a corte, essa omissão impediu aí a identificação de como a amostra foi distribuída dentro das áreas pesquisadas. É isso mesmo, amigo. Tem números para todo gosto, né? Por isso que o cara não deve se basear muito em pesquisas, não. Ele não faz nos 167 municípios. Num estado todo, o cara escuta só 1.400 pessoas, 800, 1.200, e dependendo da região, né? Aí por isso que às vezes dá errado. Olha só, o Ministério Público do Rio Grande do Norte ingressou com um pedido de tutela de urgência na Justiça Federal para obrigar a manutenção do contrato de construção de uma nova cadeia no bairro Potengi, né? No bairro Potengi, na zona norte de Natal. A medida contesta o anúncio do governo do estado, divulgado nas redes sociais ontem, quarta-feira, divulgando aí o cancelamento do processo de seleção da empresa responsável pela obra. O Ministério Público do Rio Grande do Norte solicita que a Justiça determine a continuidade imediata dos serviços já contratados. A unidade prisional tem custo previsto de mais de 8 milhões de reais, com a maior parte dos recursos provenientes do governo federal. Segundo o órgão, verbas repassadas desde 2016 podem ter de ser devolvidas caso a obra não seja executada dentro dos prazos legais. O Ministério Público do Rio Grande do Norte aponta risco de prejuízo ao sistema prisional. Tá aí, né? A governadora anunciou essa construção desse presídio lá na Zona Norte de Natal, deu aí pontos negativos, ela pegou e desistiu, né? Cancelou, né, a contratação da empresa para essa obra, mas o Ministério Público já entrou com um pedido na Justiça Federal para dar continuidade às obras, porque o serviço já tinha sido contratado. Aí, meu amigo, aí vamos ver no que dá isso, né? Vamos ver no que dá isso. Célio, vamos atender aqui o seu Chico Baiano e também o meu amigo Eduardo. Eduardo está querendo ouvir qualquer canção, né? E seu Chico Baiano está querendo ouvir Francinaldo Oliveira. Quem tiver sua mãezinha, cuide dela e trate bem, né? Como ele diz. Aí a gente vai atender aqui nossos amigos, né? Que estão ouvindo a gente. Grande Eduardo, lá do São Pedro, né? Ouvindo aqui o nosso programa. Muito obrigado aí pela sua audiência, meu amigo Eduardo. Vamos lá, meu amigo. Bom dia, mandando alô para a prima Priscila e também para o Diego e todos lá do São Pedro.
1: Oi, Patrônio, toca a canção para ele, minha Paula, tudo bom.
3: Certo.
1: E a Priscila, e a Pima.
3: Pronto.
1: Boa vida.
3: Certo.
1: Bom catafilo aí para você passar o baile, tá bom?
3: Valeu, meu amigo. Bom dia.
5: Bom dia, Tony Oliveira.
3: Bom dia, seu Chico Baiano.
5: Quem tiver sua mãezinha com Francinaldo Oliveira.
3: Pronto.
5: Essa canção eu ofereço. Pra Xavier, Antônio Agostinho, Ailton, Nascerinha dos Marinheiros. Lúcio São Severino. Dona Socorro na Lagoa Nova. Zé de Belo na Lagoa Nova. Meu amigo Chico Barbosa em Jaguaribe. Seu João de Deus, Leopoldino e Rafaela no Agreste de Cima. Pedão dos Picolé.
3: Pronto.
5: Gilson, Nas Crioula, Creito Lagoa, Célio Lagoa e Chico Peba, no Sítio São João. Edilson Noronha, Iracema e Xuxa, no Sítio Varrelo. Geraldo Felipe e Suzana, Sítio Galinha. Lauro e Iraci, no Sítio Galinha.
3: Certo.
5: A Tereza, minha cunhada, no Sítio Melo. Chico de Dedio, Dedio, Assis de Chico Noronha, Fátima de Uio, Zefa de Severino, Zé de Cispifano, no Sítio Melo. Rabodoque, no Sítio Melo. Meu amigo de Chico de Xavier, no Sítio Melo. Todos os meus filhos e os meus netos. E a minha esposa Raimunda, no Sítio Melo.
3: Pronto.
5: A Chico de Abidia, na Grande Natal.
3: Quem mais?
5: Também não posso esquecer do meu amigo Zé de Celso, lá no Sítio Brum.
3: Pronto.
5: E ao meu amigo Erismar Sabino, nas Crioulas.
3: Beleza, tá aí, valeu. Obrigado aí pela audiência. E minha amiga Conceição Mendes, querendo ouvir com o padre Reginaldo Manzotti, Inabalável. Bom dia, minha amiga.
6: Olá, Tony. Bom dia para você e um bom dia para todos. Tony, passa para mim, se possível, a música com o padre Reginaldo Manzotti, Inabalável, para minha família, para você e todos que estão na escuta.
3: Ok.
6: Uma ótima quinta abençoada para nós todos. Bom dia.
3: Bom dia, Conceição Mendes. Pessoal do alto aí, ouvindo o nosso programa. Muito obrigado mesmo pela audiência de sempre, né? Já são 9h36, aí 9h36, bom dia, música pedida é música tocada.

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1: Olha aí, já são 9h44, aí 9h44, de volta aí depois dessa música belíssima do padre Reginaldo Manzotti, inabalável, foi para a nossa amiga Conceição Mendes. Ainda tivemos aí, né, Francinalda Oliveira, homenagem aí a todas as mães, né? 9h45, vamos trazer agora as últimas previsões astrológicas para esta quinta-feira, né? Para você que acompanha o horóscopo do dia, vamos trazer agora Capricórnio, Aquário e Peixes para você. Vamos lá, né? Capricórnio,
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1: 9h45 ainda. Alô, você de Capricórnio, capricorniano, capricorniana, de 22/12 a 20/1. Olha só, documentos, aprovações e matrículas andarão sem entraves. Resolva agora e garanta boas condições. Alguém de fora vai trazer um conselho valioso. Escute de coração aberto e com visão de futuro. Novos horizontes irão se abrir. Chegou a hora de bater o martelo sobre um curso, uma viagem ou um plano de expansão. Prestígio, alianças e associações estão em alta, você de Capricórnio. Alô, você de Aquário, aquariana, aquariana, de 21/1 a 19/2. Olha só, padrões de conforto poderão mudar. Busque melhor qualidade de vida. O dia vai ajudar a finalizar a negociação de um imóvel, resolver uma antiga pendência financeira e concretizar uma mudança já desenhada. Conexões com pessoas de fora darão no que pensar. Inclua aí o autocuidado na rotina e comece atividades novas. O corpo em movimento irá equilibrar o seu humor. Ok, aquariano, aquariana, bom dia. Alô, você de peixes, de 20/2 a 20/3, peixes, o último signo do zodíaco. Olha só, as parcerias e assuntos do coração irão entrar em foco. O dia esclarecerá o que cada um espera da relação, no amor e nos negócios. Uma conversa franca irá selar um acordo importantíssimo. Fale com o coração. As emoções estarão amplificadas hoje. Evite ambientes cheios e proteja sua sensibilidade. Um pouco de privacidade irá iluminar rumos e decisões. O casamento está em alta hoje, você de peixes. Aí, bom dia, boas vibrações para todo mundo. Essas foram as últimas previsões astrológicas para esta quinta-feira, ok? Sérgio, você prepara aí, vamos dar um recadinho aqui do nosso amigo Xavier, mas vai preparando aí. Raça Negra, a vida inteira. Essa daqui é boa, viu? Para nossa amiga Francisca, lá do Retiro, e para o meu amigo Chiquinho, né, seu esposo, que sempre escuta a gente. Aí você prepara Beto Ribeiro, Ciúme Bobo e Bartosão. Vamos atender aqui a Índia do Brasil e meu amigo Luiz Cláudio, né? E também o Pedrão dos Picolés está querendo Bartosão, Bartô Galeno, Não Sei Te Esquecer. Eita, Pedrão gosta dessa música. Valeu, meu amigo, bom dia. 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

0: De pedir a música com ele, Beto Ribeiro, Ciúme Bobo, e ofereço para você, para minha amiga Elisete, lá em Colatina, Espírito Santo, Lúcia Gervásio, Imperatriz Maranhão, Luiz Cláudio, em Brasília, e para todos que estão aí na sintonia da rádio
1: Pronto.
0: Difusora, beijo, beijo.
1: Valeu, minha amiga.
2: Diga aí, eu tô vendo. Diga aí, minha joia, aqui é
1: Bora,
2: Fernando
1: perdão.
2: Chimicolé, minha joia, vim da rua sempre, viu, minha joia, pra pedir uma musiquinha a você, passei lá em Miguelzinho, viu? Ele mandou lembrança pra você, e a música que eu vou
1: Valeu.
2: querer, minha joia, hoje é com Bartol Galeno, não sei te esquecer, viu? Ai, meu amor, eu não sei esquecer.
1: Aí sim.
2: Só você sabe me dar prazer, como eu gosto e quero sentir. Viu, minha joia? Quero oferecer os amigos do rádio, Almina 3, Miguelzinho e Xandro Fabiano, viu? Nita do Luco Mandal Vieira, Andresa, a minha assistente, viu, minha joia? Sério, vai! Agostinho, Luiz Edmundo, Pedro Bandeira, seu João de Deus e Dona Leopoldina e Rafaela no Agreste, meus amigos, minha joia. Chico Peba, quem tragou isso é Lagoa. E achei o Chico Baiano, viu, minha joia? E a Dona Francisca e a Bilu do Luco Mano Vieira, minha
1: Pronto, meu
2: joia.
1: amigo.
2: Aqui é Pedrão de Muito Janeiro e muito carnaval, viu? É uma satisfação falar com você, viu, meu querido? Fique
1: Satisfação é
2: Deus,
1: nossa, meu
2: minha
1: amigo.
2: joia. E
1: Valeu,
2: até
1: valeu.
2: amanhã, meu querido.
1: Muito obrigado aí pela participação. Grande Pedrão dos Picolés, ouvinte mesmo de muitos janeiros e carnavais. Valeu, meu amigo. Bom dia. Já são 9h51. Tá aí para você. Música pedida é música tocada. Bom dia.

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4: É isso aí, né? Estamos de volta, meu amigo, aqui com o programa Difusora. O povo no rádio. Beleza demais. Já são 10h12. Vamos atender aqui a nossa amiga. É, Lena, né, tá ouvindo a gente, tá querendo ouvir Cristiano Neves. Deixa eu ver aqui o nome da música. Essa música é legal, né? Do Cristiano Neves. Vamos ver aqui. É Pense Antes de Partir. Isso mesmo, Cristiano Neves, Pense Antes de Partir. Aí vamos atender aqui também o meu amigo, né, que tá ouvindo a gente, o grande Gessiano, lá da Serrinha dos Marinheiros, né? Ouvindo aí, vai curtir uma da dupla Zezé de Camargo e Luciano, meu amigo. Isso aí ele escolhe ali uma das boas, né? Daquelas bem top. E também a nossa amiga Fabiana Souza. Hoje ela vai ouvir, quer ouvir Zé Ramalho. É isso mesmo. Mandar aí pra ela Entre a Serpente e a Estrela, né, Célio Vaz? Ela gosta muito do Zé Ramalho e do Fagner. É o que ela gosta mais, né? Valeu, minha amiga Fabiana Souza, lá em Pereiro. Faz um tempinho que mandou mensagem, mas dá certo, né? Muito obrigado aqui. A gente vai atendendo todo mundo, vai saindo, vai dando certo, né? Aí, Lena ouvindo a gente, o pessoal aí ouvindo o nosso programa. Essa música da dupla Zezé de Camargo e Luciano também, que Célio vai escolher ali, vai ainda para minha amiga Rosineide Queiroz. Tá ouvindo a gente lá em Milagres, no Ceará, e é fã número um da dupla Zezé de Camargo e Luciano. A outra Rosineide, lá da Rua Maria Madalena, no bairro Maria Manuela, aqui em São Miguel. Daqui a pouquinho a gente atende ela também, né? Nossa amiga, sempre, sempre participando aí do nosso programa Difusor, o Povo no Rádio. Um ótimo dia, né? Uma ótima quinta-feira para todo mundo, para você que está ouvindo, tá na sintonia aqui. Muito mesmo obrigado aí pela sua audiência e pela sua companhia, né? Também mandando aqui um alôzão para o meu amigo Adriano, lá do alto, né? Adriano, o homem hoje está mais sumido que dinheiro na carteira. Tá valendo aí e obrigado mesmo pela sua companhia, né? Nosso amigo grande, o grande Adriano, lá, ouvindo a gente lá no Alto Santa Teresa também. Muito obrigado aí sempre na sintonia com a gente. Valeu, valeu. E música pedida é música tocada. Bom dia, bom dia.

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1: Olha aí, já são 10h25, né? 10h25 a hora, correndo aqui, meu amigo. Mas vamos lá, né? Devagarzinho a gente chega lá. Dá tudo certo. 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Aí, Deusineide, tá valendo demais, né? Obrigado pela sintonia aí. Valeu, José Nilton. É Maria Rita, lá da Cachoeira, né? Obrigado aí, minha amiga, também, né? Participando aí do nosso programa Difusor, o Povo no Rádio. Sério, vamos atender aqui seu JB. É, dá tempo aqui para atender eles três aqui. Seu José Benon tá querendo ouvir Eliezer Rosa, o Homem de Branco. Isso mesmo. É nossa amiga Rosineide, lá do núcleo Maria Manuela, né? Do bairro Maria Manuela, né? Querendo ouvir Amado Batista, Solidão Sem Fim. Isso mesmo, né? Obrigado aí pela audiência, pessoal aí que escuta a gente, ouvindo o nosso programa. Pronto, vamos lá, vamos atender eles aqui, né? E nossa amiga Maria de Fátima, lá da Cachoeira, o pessoal que está ouvindo, sintonizando aqui o nosso programa. Seu JB, lá em Águas Lindas, Goiás. Ainda bem que deu tempo, hein, seu JB? Bom dia.
2: Bom dia, meu caro Milton Oliveira. Bom dia, meu Marcelo Vaz. Esse que hoje fala é JB. Sério, me prepara o hino que tem como título O Homem de Branco, com o cantor Eliezer Rosa. Isso mesmo. Vai pra você, vai pra Tony, vai pra neta, minha irmã, ela é na cidade de Encanto, vai pra meu amigo João de Deus, Dona Leopoldina, lá na Quiticinho. Vai para minha parentela, na Vila Crioula, também na Boaventura. Vai para Baixinho do Relógio, vai para Sônia, vai para eu na empresa rádio. Vai para meus amigos, minhas amigas da cidade de Coronel João Pessoa. Enfim, né? Para todos que estão, mas tudo para você, excepção de hoje, não é? Né? Porque
1: desde
2: uma quinta-feira super, em nome de Jesus, já quintou, né?
1: Pronto. Valeu.
2: Eu quero dedicar ele a minha irmã, lá do Sítio Senhor Grisoso, que é cadê a desse programa.
1: Pronto, valeu, meu amigo.
3: Bom dia, meu amigo Tony. Toca aí a música do Amado Batista, Solidão Sem Fim.
1: Solidão Sem Fim.
3: Para meu esposo, para meus filhos, para você, para toda a minha família, um bom dia.
1: Bom dia, Rosneide. Valeu, minha amiga. Muito obrigado aí, né, pela audiência, pela companhia. Nossa amiga... que sempre participa, né? Rosineide, lá na rua Maria Madalena, no bairro Maria Manuela. Show de bola, né? Valeu. E vamos mandar aqui, Célio, uma dos nonatos para o nosso amigo Renato. Dá tempo aqui toca atender eles três, né? Nosso amigo Renato, lá na Dom Lima, o pessoal do Alto aí, ouvindo o nosso programa. Muito obrigado pela audiência, pessoal que nos escuta, pessoal do Manel Vieira, né? Tá valendo demais. Muito obrigado e... participando aqui do nosso programa sempre, sempre. Já são 10h30, meu amigo. 10h30. Música pedida é música tocada. Bom dia.

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3: Olha aí, já são 10h51. Beleza. Selva, prepara aí. Fica comigo, Jesus, com Lucas Montaglia. Vamos atender aqui a nossa amiga Maria Rita, lá da Cachoeirinha, no finalzinho, né? Mandou agorinha, tá valendo, né? Muito obrigado, minha amiga.
4: Bom dia, Tonos. E aqui é Maria Rita, do Sítio Cachoeirinha. Eu gostaria de ouvir a música Fica Comigo, Jesus. Eu não sei quem é o cantor, é, mas
3: Lucas Montaglia,
4: gostaria de
3: isso
4: ouvir
3: mesmo.
4: Ela para me oferecer a meu esposo Zé Nogueira. E oferecer todos que estão no seu programa e vai para Dona Expedita lá no Sítio Purões. Tenha um bom dia, um bom trabalho.
3: Valeu, muito obrigado, bom dia. Obrigado a você que participou, né? Que mandou mensagens de áudio e de texto nesta quinta-feira com o quê? De quase sexta, né? Amanhã é sexta, estaremos por aqui novamente das 7 às 11 com mais um programa Difusor O Povo no Rádio. Agradeço a você, né? Que participou, que mandou mensagens de áudio e de texto. A gente agradece de coração, né? Valeu, muito obrigado. Amanhã estaremos de volta, daqui a pouquinho tem Raimundo Loia e Luiz Justino com o programa Violas e Repentistas. Beleza? A você que participou, muito obrigado. Conto com você amanhã novamente. Vamos fazer aí novamente uma festa aqui na manhã do seu rádio, né? Todos os dias a galera participando com a gente, né? Mandando aí a sua mensagem de áudio e de texto e a gente vai fazendo a festa todos os dias com música, informação, sua participação, horóscopo do dia e muito mais, né? Muito obrigado, gente. Continue por aqui. Raimundo Ló e Luiz Justino já estão ali a postos para daqui a pouquinho apresentar o programa Violas e Repentistas. Valeu, valeu e obrigado pela sua companhia. Já são 10h53. Valeu, gente. Obrigado pela companhia. Tchau, tchau, tchau.

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1: Bom dia, São Miguel, bom dia, região. Estamos aqui para mais uma audição do programa Violas e Repentistas, presença da dupla de horário. Meu amigo Sérgio Vaz, já ali da sonoplastia, Tony Oliveira ali para o fórum. Bom dia para todos os ouvintes do Ceará, do Rio Grande e da Paraíba. Bom dia, meu amigo criatura aí da região do Via Veia, do Sítio Rufino. Bom dia para você e para toda a sua família. Um abraço para todos. Quinta-feira, o mês está seguindo. É 27, né, poeta? Bom dia, Raimundo.
2: Bom dia, poeta. Bom dia, Sérgio Vaz. Bom dia, Tony Oliveira. Bom dia, nossos ouvintes, vocês que fazem a difusora de São Miguel, audiência em todas as regiões. Um abração para todo esse pessoal bom. Hoje é uma quinta-feira, hoje é 27 mesmo. Hoje é tempo passa ligeiro. Aí tá se aproximando as festas de setembro, aí o mês de setembro aí. Aí é passa ligeiro, viu, compadre? Que é festa aí, aí o movimento aí aumenta, viu? Tá tudo ok, Sérgio Vaz. Hoje tá ok. Um abraço para vocês, vamos cantar o estilo inicial do horário, dedicando a todos os ouvintes.

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0: Zé Poeta, ele gasta estilo do programa, meu amigo Carlos Gomes, lá em Jaguaribe, lá na Pousada Chicão, aí lá toda a família. Meu amigo Edilson, na Pedrina, ali em São Gonçalo, um abraço pra vocês aí. Seu Chico Sabino aí na Cachoeirinha, toda a família. Todo esse pessoal bom aí da 13 de Maio, nosso amigo, rapaz. Poeta Jornal Ferreira e toda a família, seu Luiz Preto, Dona Antônia. Um abraço pra todos vocês. Meu amigo Francinil do Zefinho, ali no Alto Santa Teresa. Todo esse pessoal bom aí do Sabino Leite, vocês aí da Vila do Inteiro. Todos nossos amigos ligados com a gente. Nosso amigo Geraldo Felipe, lá nas Galinhas do Suzano. Meu amigo Lauro, Dona Iraci, um abração pra vocês, esse casal maravilhoso. Minha amiga Raimunda, o esposo dela e toda a família da Raimunda, e todo esse pessoal bom das Galinhas. Nosso amigo, meu amigo Zé da Tiro, Dona Elita, lá na Serrinha dos Marietes, tá na escuta do programa, que eu creio que tá, viu? Um abraço pra vocês aí na Serrinha, todo esse pessoal bom. Vocês aí do Cita Sul, daqui da Lagoa Nova, nossos amigos de Pereira, vocês lá das Vertentes, nossos amigos lá de Jaguaribe, rapaz, todo esse pessoal bom do Rádio Jaguaribano, o poeta Neto Bezerra e a esposa. Todos vocês ligados com a gente, nossos amigos aí do Idágua Danta, sempre na escuta do programa. Nosso amigo Milton Rodrigues, lá na cidade de Encanta, a esposa dele. Nosso amigo Pedro Jerônimo, o poeta Pedro Jerônimo, lá na cidade de Encanta. E a todo esse pessoal bom, a gente ali com o programa Viola Zé Pentista. Meu amigo Luizão de Como Patrícia, não quer que se encontre. Nossos amigos também lá da Lagoa dos Milão, meu amigo Chico de Altomir e toda a família. Todos vocês aí do São João, vocês da Caeira, pessoal bom da Muriçoca, muita gente boa assistindo nosso programa. Vocês lá do Calvão, meu amigo Assis Preto e toda a família da Assis Preto. Meu amigo, nosso amigo também que não perde o programa por nada. Meu amigo Miguel Barra de Loidágua, a esposa dele. Meu amigo Miguel Rodrigues aí no Retiro, rapaz. Miguel, Dona Hilda, um abraço pra vocês aí. Dedé e Beto aí, toda a família aí no Retiro. Meu amigo Alisson, rapaz. Alisson é o rapaz de Lava Jato, tá ligeiro demais, viu? É a sua moto lá que sai bem novinha, meu amigo Alisson. Galego. Rapaz. Um abraço pra vocês aí. Esse pessoal bom na escuta do programa todos os dias. Poeta Zé de Paulo, ali, Val Paulo. Toda a família, todo esse pessoal bom aí ligado com a gente. A onda essa rádio alcança.
1: É isso aí, poeta. Bom dia, meu amigo Chico Sabino, aí na Cachoeirinha. Toda a família Chico Sabino, um abraço. A minha mãe ali na Mulando, na Terezinha Graça, Margarida Bárbara Roy, a Paulo, Graci e Maria ali no Cinco Agreste, Chico, Zé de Celeste, Antônio. Meu amigo João de Deus e Dona Leopoldina, Rafael e Guilherme, Maria do Agreste de Cima, Dona Socorro.

seu Chico Rocha aí do Sítio Calvão e toda a família dele, um abraço para todos vocês, o pessoal aí da Saia do Rio Madeiro, abraçando aqui meu amigo seu Hilário e Dona Iracia ali no Sítio Galinha, Geraldo Felipe, Dona Suzana, seu Edival Paulo e toda a família, Carlinho Lagoa aí no Sítio Melo dos Pinheiros, Zé Suetânio, Nato de Baúba, seu neto Marcolino ali na Lagoa, Dona Fransquinha, toda a família do seu neto, bom dia para todos vocês. Aqui em São Miguel, o Edaldo Bezerra, mais conhecido por Aldo do Balá e toda a família dele, um abraço. O meu amigo e poeta Juvenal Ferreira, Chico Delino, a Fata, os meninos, Pretinho, Fernando e Cecília. Um abraço a todos vocês aí do alto, o poeta Raimundo Queiroz, a Dedé de Veríssimo. Quero abraçar aqui meu amigo Silver Barro da Vila Cachoeira, Dona Cotinha, toda a família Silver Barro, Dedé do Salvador, Raimundo Franco, Dona Lúcia, as meninas. Chicão de Zé de Doca, aqui do Balto da Barbosa, Dona Margarida, Alex, a Piedade, a Giovana. Um bom dia para todos vocês. Quero abraçar o meu amigo, seu Vicente Rufino, ali do Sítio Cruz, e toda a família do seu Vicente Rufino. Seu Zé Caboclo, ali dos Barreiros, e a família Raimundo Vaqueiro, ali dos Barreiros. Um abraço para você, Raimundo. Quero abraçar aqui meu amigo Geraldo Delto Augusto, ali da Cachoeira, ou em qualquer canto que você encontre, e toda a família de Geraldo. Abraçando o meu amigo Lulu lá na Boa Vista, um abraço para vocês aí do Sítio Boa Vista. Quero mandar um bom dia para meu amigo, meu primo Nilton Mar, lá em São Paulo, na capital Bandeirante, a esposa dele, Dona Lindalva, toda a família de Nilton Mar na capital Bandeirante, aqui em São Miguel, mãe deles, Terezinha Franco, Neuricélia, Neurismar, Neuzão, Miguel, Zé Dito, que é a gente, Terezinha, um bom dia para todos vocês. Maria e Selma, aqui da Baixada, aqui em São Miguel, um abraço. Seu Antônio do Boi, aí no Sítio Conceição, aí na região de Pereira, ouvindo o programa todos os dias, que ainda me ajuda a pagar, que Deus abençoe o senhor com toda a sua família. Mandando um bom dia para o meu amigo Edilson, ali no São Gonçalo, e a Duda Pedrinha, toda a família de Edilson, ali no, nos Purões, e seu Zezinho de Zé Pedro, e toda a família de seu Zezinho aí no Sítio Purões, Chipreá e Lourdes, ainda aí nos Purões, um abraço para todos vocês que estão na escuta do programa, dizer que estou trabalhando aqui por conta do frigorífico Dois Irmãos, aí no Beco da 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

0: seu Adelfi do Adelfida aí na Lagoa de Dentro. Um abraço a todos vocês que estão na escuta do programa, poeta.
1: 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É legal o programa de pessoa bom, né? Escuta todos os dias, na Lagoa, na Lagoinha, enquanto Felipe Bezerra e família, o padre Damião, com a Neira, Vitória, Viviane, todo pessoal bom, meu amigo Zé de Oliveira e família, meu amigo Deim e família, nosso amigo, seu Kiko Borges, toda a família, o padre Rodamé, rapaz, é o homem que carrega aí os boi valentes aí, é com o Rodamé mesmo, viu? Um abraço pra todo esse pessoal bom aí, meu amigo Juba aí na Lagoinha e toda a família. Todos vocês, meu amigo Gabriel do Passo, rapaz, gente boa demais. Chiquinho de Pedro Veloso aí no seu bar na Lagoinha. Meu amigo Pedro Veloso, ali no Manuel Vieira, gente boa demais. Um abraço pra esse pessoal bom, ligado com a gente todos os dias. A gente agradece aí pela audiência de vocês. Meu amigo Chico de Altamiro, mais uma vez, meu amigo. Francisco de Abdias, lá em Natal, rapaz, lá na capital do Rio Grande do Norte, tá escutando o programa todos os dias, um abraço, Chico, pra você. Meu amigo Fernando, aí em Natal, muita gente boa assistindo nosso programa também, aí através do aplicativo, viu? São Paulo, vocês aí, mundo afora aí, se liga aí na Difusora, através do aplicativo da Difusora de São Miguel. Muito bem ouvido a Difusora de São Miguel.
0: É isso aí, poeta, avisando que tem grande cantoria aí na residência do nosso amigo Deus e Mato, dia 19 de setembro. Encostado em Aparelho do Açude, aí no Caldeirão, essa cantoria, o nosso amigo Deus e Maia vai ser com o poeta.

0: nosso amigo Pelé aqui em São Miguel, meu amigo Pedro Veloso ali no núcleo Manuel Vieira, e a todos os apologistas que gostam de poesia, de cantoria boa, é só ir lá para nosso amigo Deusimar, dia 19 de setembro, encostadinha Parede do Açuda, aí no Caldeirão. Um abraço para você, Deusimar, e para toda a sua família, abraçando o pessoal aí do Rio Verde, Coronel João Pessoa, vocês aí da Traquina, aí do Bonito, aí do Acampamento, abraço para todos vocês.
1: É, padrão, vamos dedicar o programa a todos os nossos amigos também. Vocês aí da Timbaúba, toda a família Lagoa, nossos amigos lá do Brejim, todo esse pessoal bom, sempre está escutando o programa Viola Zé Repentista, dedicando a todos vocês, de modo geral. Tá, canção, rapaz?
0: Vai cantar ou canto?
1: Vai cantar, canto, pode cantar.
0: Quero mandar um bom dia para meu amigo Antônio de seu Joca Ribeiro, vizinha Caixa Econômica aqui em São Miguel. Um abraço para você e para toda a sua família. Vou cantar aqui o poema Milagre de Marciano, escreveu o poeta Lourival Pereira, canta Luiz Justino. Vou ver se sai por aqui. Oferecido a todos os ouvintes do programa.

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0: 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Mandando um bom dia para meu amigo Leu, ali no sítio Abra, Dona Alzira, o nosso amigo aqui, o irmão dele aqui em São Miguel, e a esposa, Luzimar, aqui em São Miguel. Um abraço para você, meu irmão, e para toda a sua família. Abraçando meu amigo Mauro Danta, aí na região, ali do... Daqui a pouco eu me lembro.
1: No Retiro.
0: Ah, no Retiro, né? Aí no sítio Retiro, um abraço pra você, Mauro Danta, aí no sítio Retiro. Meu amigo Luiz Siqueira e Dona Francineide, um abraço.
1: Essa é a Brenda, dedicando também o programa a toda a minha família, de modo geral, todo esse pessoal bom. Nossos amigos lá de Doutor Severiano, seja do Mirejo, nossos amigos do Pé de Serra, da Cachoeira, nossos amigos do Lado Guardado, muita gente boa assistindo nosso programa, a gente agradece pela audiência. Meu amigo Cleude Mali, na Vila Oiteiro, meu amigo... Omar, rapaz, também na escuta. Todos vocês aí do sítio Pau Branco, todo esse pessoal bom aí do São Gonçalo. Meu amigo Edilson, Dona Pedrina, mais uma vez, um abraço pra vocês. Todo esse pessoal bom.
0: Abraçando aqui o poeta Levi Bezerra, aí da cidade de Montorebo, na Paraíba, sempre quando pode, acesse o nosso programa. Poeta Genilson Dias, da cidade de Lisboa, o pai dele Sebastião Bento, aos poetas aí de Pau do Cerro, ao poeta Jefferson Silva, Jairo Silva, aí na região aí de Lava da Mangabeira, o poeta Alex Luna. Um abraço para todos vocês. O poeta Hermo Lopes, Dona Antônia, aí na região de Pereira, todos os cantadores aí

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1: Zé Poeta, ligando o programa a todos os ouvintes, agradecendo a cada um de vocês pela audiência, viu? Alguma coisa pra dar-se embora, né?
0: É, só dizendo aqui, se eu esqueci o nome de alguém, que me ajude, que me perdoe, mas acho que eu falei o nome de todo mundo. Um abraço a todo mundo, vamos pro meu feijão, né?
1: E o programa chega no ponto final, contou com seus titulares, Raimundo Delau e o Poeta do Justino, Celino Vaz na sonoplastia. Não delique seu rádio, fica aí na difusora de São Miguel, vem muita coisa boa por aí ainda, viu? E a gente vai embora, mas amanhã estaremos de volta, se Deus quiser. Tchau, gente, até amanhã.
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0: 11:47.
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0: 12:16.
1: Essa é com todo carinho para meus grandes amigos vaqueiros do Parque Três Corações, Ventura, Moisés e Boinha. Essa é para você, Moisés, em Araripina, Pernambuco.

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1: Eu tô aqui na Rádio Difusora AM de São Miguel, pega longe torcedor, junto com você, vivendo as emoções do futebol. Hoje 27 de agosto, o ano é 2026, com a técnica de Tony Oliveira, estar começando o Bola na Rede, momento maior do futebol. Vamos trazer os destaques de hoje. Olha, Pau Branco e Botafogo de Doutor Severiano tem hoje e amanhã para últimos retoques. A decisão domingo da terceira Copa Secan Futebol Amador no Torquatão. Nazaré e Malta de Hereré jogam sábado para definir quem fica com a terceira colocação. Três times de São Miguel, Serrinha, PSG e Celealto, representarão a cidade na Copa Bar do Juazeiro, no dia 6 de setembro, em solo cearense, no sítio Aba, município de Pereiro. Mazinho Bertoldo vai mais além. A Copa São Francisco contará com 16 agremiações em Lagoa dos Milhomens, de 25 de outubro a 1º de novembro, também em solo cearense. E você vai saber também, aqui no Bola na Rede, momento maior do futebol. Justiça determina sobre direitos do Figueirense na negociação de Alan com o Manchester City da Inglaterra. A Justiça Paulista, portanto, bloqueia eventual repasse ao Figueirense e aos direitos sobre Alan, e determina que valores sejam depositados em juízo até nova decisão. São essas as manchetes do programa desta quinta-feira, hoje 27 de agosto. Todas elas se transformaram em notícia para você. Logo após um rápido intervalo comercial, a gente volta com muito mais novidade para você. 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Agora a gente vai ao intervalo comercial e daqui a pouquinho a gente traz todos esses destaques para você ficar inteirado, inteirada do que rola no futebol amador e também no futebol pelo Brasil.
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1: Tá de volta ao maior momento do futebol, Bola na Rede. Olha, Alan, o Palmeiras agora vai ficar bem desfalcado com a venda desse jovem talentoso, viu? É, o jogador Alan, que é meia do Verdão, que esteve na base do Figueirense de Santa Catarina. Ele pode render frutos, mas bloqueio judicial impede receber de imediato, né? A Justiça de São Paulo determinou a constrição judicial na prática, uma espécie de bloqueio de eventuais valores que o Figueirense Futebol Clube e SAF, né? Figueirense Futebol Clube SAF tenham aí a receber pela transferência do atacante Alan do Palmeiras ao Manchester City da Inglaterra. A decisão foi assinada na última terça-feira pelo juiz Pedro Henrique Valdevite Agostinho da 5ª Vara Cível do Fórum Central de São Paulo. Nos autos do processo, a empresa autora da execução que gerou o bloqueio, a MSF Investimentos e Participações SA. A medida não significa que o dinheiro já tenha sido recebido pelo Figueirense, já que o Palmeiras sequer oficializou a venda, nem estabelece nesta decisão um valor específico a ser pago ao clube catarinense. O que a justiça determinou foi que eventuais créditos atuais ou futuros relacionados à negociação do jogador sejam, portanto, preservados e fiquem vinculados ao processo até nova decisão judicial. O bloqueio alcança os valores que possam caber ao Figueirense em razão da participação econômica remanescente sobre o atleta e também aqueles decorrentes do mecanismo de solidariedade da FIFA. Ou seja, né, se houver aí pagamento ao clube por esses direitos, o dinheiro não poderá ser livremente movimentado, deverá permanecer à disposição da justiça, limitado ao valor da vida, né, o valor da dívida aí que está sendo cobrada no processo. O Palmeiras vendeu Alan, ele era pertencente ao Figueirense, e esse caso aí, a FIFA tenho certeza que esse caso aí é a FIFA que vai decidir. Tenho certeza absoluta que a FIFA vai decidir esse problema aí, porque é muito dinheiro para um clube pequeno como o Figueirense de Santa Catarina. Porque é direito do clube que era detentor, o clube que era detentor do passe do jogador Alan quando ele começou, lá no começo da carreira dele. A FIFA vai decidir, com certeza o Figueirense recebe a sua fatia, porque é um direito, né? É um direito porque ele estava lá e de lá se transferiu para a equipe do Palmeiras. 12:40 na Grande São Miguel, estamos apresentando com essência hoje o programa Bola na Rede, momento maior do futebol. Olha, restam 3 dias para conhecermos o campeão da 3ª edição da Copa a SECAM em sua terceira edição. Botafogo de Doutor Severiano visita a cidade de São Miguel domingo para enfrentar o time da casa, para enfrentar o pau branco da zona rural aqui de São Miguel. Na decisão da taça, Luiz Antônio, o popular Lulu. Como dissemos aqui ontem, vai ser um jogo muito disputado, com certeza. Uma equipe aí fazendo valer sua técnica, o seu ponto mais forte, que é a posse, que é a posse da bola. E uma outra equipe aí, com certeza, na base da força, da correria, tentando surpreender a equipe da cidade do Doutor Severiano. Vai ser um jogo bom. Quem for ao Torquatão, com certeza, vai se deliciar com um final de semana muito legal, porque sábado temos Nazaré. Sábados temos Nazaré e de Coronel João Pessoa e Malta do Hereré, para saber quem será terceiro e quem será quarto colocado da competição de 2026. E no domingo, como já dissemos, a decisão do título, não é? Entre duas grandes equipes do futebol da região. Lá em Lagoa dos Milhomens, vamos ter de 25 de outubro a 1º de novembro a terceira Copa São Francisco futebol da nossa terra, né? Vai mais longe, o futebol da nossa terra vai mais longe. As equipes que vão participar: o São Paulo, que é o time da casa, lá de Lagoa dos Milhomens, o Força Jovem, aí o ABC da Serra, o Boa Ventura, né? O Boa Ventura, o Corinthians da Serra, o Brasiliense, aqui da cidade de São Miguel, é o conhecido Febre Amarela, o Riachão do Venha Ver, o FF, né? Aqui só tem as iniciais FF, o Jabiraca de São Miguel, o Corinthians, que é lá do bar da tatuagem, esse Corinthians é do Sítio Melo. Tem dois Corinthians aqui pertinho de nós, né? Dois Corinthians. E também tem outra equipe aqui, né? A outra equipe é União de Tanques, Distrito de Poço Dantas, Botafogo, de Doutor Severiano, o Santa Cruz da Serra, lá de Pedrinha, Distrito de Icó, Celé Alto, aqui de São Miguel, Real Mulungu, também de São Miguel, Internacional do Sítio Taboca, município de Venha Ver. A organização é do grande Mazinho Bertoldo e família. Esses jogos vão acontecer de 25 de outubro a 1º de novembro, lá no sítio Lagoa lá na Lagoa dos Milhomens. No Bar do Juazeiro, a bola vai rolar também, lá no Bar do Juazeiro. Se não, vejamos as 8 equipes que vão disputar a Copa Bar do Juazeiro. São 4 equipes, né? Lá na Copa Bar do Juazeiro. Daqui a pouco a gente informa aí. A gente vai informar aí os que vão participar. Da Copa Bar do Juazeiro, em Sítio Varrelo, município de Pereiro, né? Lá no município de Pereiro, no Sítio Varrelo, lá serão 8 times que vão disputar, não é? Portanto, aí, parabenizar o Márcio, porque Márcio já vai para a sua terceira edição, né? Vai para a sua terceira edição. Vamos ter também decisão nas crioulas, né? Jogo de sábado. Vamos ter lá nas crioulas decisão da Copa, né? De outra Copa. O Brasil é grande, tem Copa de todo, tem nome de toda Copa, muitas Copas no Brasil, né? Então, o bom é que o torcedor tem momento de lazer para participar desses eventos aí importantíssimo, não é? Desses eventos importantíssimos. 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Nosso Erismar Sabino, Erismar mandou aqui. Obrigado aí, Erismar. Muito obrigado aí pelas informações. Erismar não é à toa que ganhou o slogan de repórter inteligente. Ele mandou aqui a sexta edição da Copa Bar do Juazeiro. Vamos aqui aos jogos, né? Vamos aos jogos aqui. A Serrinha de São Miguel, município de São Miguel, enfrenta o PSG Micaelense. É o primeiro jogo. Dia 6 agora do mês de setembro. O segundo jogo é Seleção Novo Horizonte e Celealto do bairro Alto Santa Teresa de São Miguel. O terceiro jogo é Santa Rita Futebol Clube e Grêmio do Sítio Jardim. E o quarto e último jogo na parte da manhã é Ceará da Chapada e o Internacional do Sítio Agreste. E não da Taboca, como eu falei, né? Não Internacional da Taboca. Esse é o Internacional do Sítio Agreste, município de São Miguel, no bairro do Juazeiro, né? Só recapitulando, Serrinha e PSG é o primeiro jogo. Segundo jogo, Seleção Novo Horizonte e Celealto. Terceiro jogo, Santa Rita e Grêmio do Jardim. Quarto e último jogo da fase classificatória será da Chapada e Internacional do Sítio Agreste, né? Um abraço aí ao povo do Agreste que está ouvindo a gente. Muito obrigado aí pelo carinho da audiência. Um abraço a Erismar Sabino, está ouvindo a gente lá no distrito de Crioulas, né? Um abraço a Erismar Sabino. Erismar está lá nos estúdios da rádio Crioulas FM, e com certeza está com as suas credenciais voltadas para o programa Bola na Rede, momento maior do futebol. Teve Copa do Brasil ontem teve três jogos pela Copa do Brasil. Daqui a pouco a gente vai informar, tá certo? Olha, Sub-17, Brasil vence e terá aí a França pela frente. Que coisa, hein? Pois é, a França é sempre uma pedra no sapato dos brasileiros, né? O Brasil está na disputa por medalha no Campeonato Mundial Sub-17 masculino de vôlei. Nesta quinta-feira, em Doha, no Catar, a equipe comandada por Marcelo Zeny derrotou a Venezuela por 3-0, parciais de 25-19, 25-13 e 25-14 pelas quartas de final. Na semi, amanhã, novamente às 8 horas de Brasília, duelo com a França, né? Com transmissão pelo YouTube, às 8 horas de Brasília, duelo com a França, né? Com transmissão

e Paquistão e Argentina e Polônia. Tá aí as novidades desse esporte aí que ganha, que tem muito prestígio aqui no Brasil, né? É um esporte realmente que ganha prestígio, ganhou prestígio porque toda modalidade esportiva tem seus simpatizantes, a verdade é essa. Cuca assume responsabilidade por goleada do Santos para o Palmeiras. Foi erro meu. É bom quando a pessoa reconhece que errou, não é? Seria bom que todos fizessem isso, todos e todas. Assumisse o erro, não é? Assumisse o erro. Cuca assumiu a responsabilidade pela derrota do Santos por 3-0 ontem à noite para o Palmeiras. No Bank Park, agora não é mais Allianz Park, agora é no Bank Park, pelo jogo de ida das quartas de final da Copa do Brasil. O treinador reconheceu que a equipe perdeu o controle da partida após sofrer o primeiro gol e afirmou que a atuação no segundo tempo foi muito abaixo do esperado. Na avaliação do técnico Cuca, o Santos teve um bom momento no início do clássico e poderia ter aberto o placar. Igor Vinícius teve uma oportunidade antes de o Palmeiras balançar as redes, mas o Peixe não conseguiu aproveitar a oportunidade. O jogo estava mais para o time do Santos. Essa é a realidade. Mas sempre acontece isso no futebol, gente. Tanto no amador, tanto no profissional como no amador. Às vezes o time começa bem, em cima, atacando, a bola não entra e aí o time se desestrutura, perde a performance e acaba. O time que estava atacando passa a ser atacado. Essa é a realidade do futebol. Então, o jogo está muito, muito mais para o Santos, né? O Santos perdeu uma grande chance aí com o jogador Igor Vinícius, não conseguiu converter, e aí deu no que deu, 3-0, amigo. O que acontece agora? O Palmeiras está praticamente na semifinal da Copa do Brasil, né? Itália e Alemanha quebram recorde na história do vôlei e fazem 7 de 130 pontos. O vôlei existe, esse esporte existe em todas as cidades do Brasil, né? Em todas as cidades tem essa modalidade esportiva, o vôlei, né? Que é um esporte muito bem assistido, né? É amistoso disputado ontem. As seleções de Itália e Alemanha quebraram um recorde na história do vôlei em um set com uma duração aí de quase uma hora e meia, quase uma hora e meia, né? As equipes europeias protagonizaram a parcial mais longa já registrada no esporte. O primeiro set do confronto terminou após 1 hora e 29 minutos, com vitória da Itália por 66 a 64. Equilíbrio, hein? Somente após 60 pontos, né? Após 60 pontos para cada lado, a seleção italiana conseguiu abrir aí a vantagem necessária para fechar a parcial. A Itália só não está bem no futebol de campo, viu? A Itália está com duas, já fica de fora, a Itália já ficou fora de duas Copas consecutivas. No futebol não está bem, não, porque fica já foi disputada duas Copas, 2022 e 2026, e a Itália ficou fora de todas as duas, não consegue, sempre está perdendo aí no último jogo aí. A Itália a Itália está como o América de Natal. O América está com 6 anos que no último jogo, que é para o acesso, conseguiu acesso

o América não consegue. Permanece na Série D, na quarta divisão do futebol brasileiro. Assim está a Itália, ficou de fora de duas Copas do Mundo consecutivas. É fase ruim. Ninguém se livra, né? Não há como você se livrar de uma fase ruim que está para chegar. Você não consegue se desvencilhar, amigo. Só se vier ajuda divina. Se não vier, você não se livra, não. É a realidade essa. Porque o futebol é assim. O futebol tem momento de alegria e momento do revés. Quando a fase ruim chega, você tem que aceitar, mas também tem que saber administrar. Olha, a Copa do Brasil ontem teve o clássico Grenal, terminou empatado em 1-1. E o Palmeiras venceu o clássico paulista por 3-0. O Verdão de São Paulo agora para perder a vaga na semifinal, só se perder de 4-0 na Vila Belmiro, no jogo da volta na próxima quarta-feira. Se o Santos vencer por 4-0, se classifica. E se vencer por... se devolver os três que sofreram na capital, vai a decisão para os pênaltis. Mas eu acredito que o Palmeiras está já na semifinal da Copa do Brasil. O Santos não vai conseguir, não. E o Vasco venceu Vitória por 1-0. Lá no Barradão vai ferver. Podem ter certeza. O jogo de volta, quarta-feira, no Manuel Barrada, em Salvador. Lá o caldeirão vai ferver. Pegar o Vitória lá olha, é no mínimo muito difícil enfrentar o Vitória no Manuel Barrada, em Salvador. Quarta-feira, os jogos de volta. Grêmio Internacional na Arena do Grêmio. Vitória e Vasco no Manuel Barrada, em Salvador. Santos e Palmeiras na Vila Belmiro. Mas na terça, antes, terça-feira, tem Atlético Mineiro e Cruzeiro. O jogo vai ser na Arena MRV, na Casa do Galo. Aí vamos conhecer aí o semifinalista da Copa do Brasil. É competição aí muito importante, não é? Porque fora Libertadores é a que paga mais, dá mais dinheiro ao campeão, é a Copa do Brasil. Segundo, Libertadores, terceiro a Copa Sul-Americana. A Copa Sul-Americana também dá um bom dinheiro ao time campeão. Né? Estamos apresentando com essência o Bola na Rede desta quinta-feira, né? Esta quinta-feira, vamos falar aqui da Copa. Já falamos da do Brasil, agora. Copa Sul-Americana só semana que vem. Né? É sempre quando tem jogos da Libertadores. Sempre é paralela. As Copas, elas são disputadas paralela. Geralmente é terça, quarta e quinta. Copa Libertadores, terça, quarta e quinta, Copa Sul-Americana. Porque as duas são organizadas pela Conmebol, e os jogos são eles não desmembram os jogos de uma data para outra, não é sempre assim, na mesma semana, quarta, quinta, terça, quarta e quinta, Copa Libertadores e Copa Sul-Americana. Bom, no digital da Difusora são 12h59, o Bola na Rede vai já acabar. Deixa eu mandar aqui um abraço para Damião na Taboca. Damião é ouvinte número um do programa esportivo aqui pela Difusora, a rádio que vai mais longe para ficar mais pertinho de você. Abraçar Pororô lá em Doutor Severiano. Pororô tá me ouvindo. Um abraço, Pororô, para você. Toda a colônia esportiva da cidade Doutor Severiano. Um abraço a todos e a todas acompanhando a gente aí através da Difusora, a rádio que sempre na frente, não é? em termos de audiência. Isso é reconhecidamente em pesquisa. A Rádio Difusora é a mais ouvida de todas as regiões. A realidade é essa. Falar em ouvida. Deixa eu mandar um abraço aqui para... se eu lembrar aqui a você que domingo, após a final da Copa Secan, o diretor Vanilson e o coordenador Leonardo já vão se reunir para marcar a data para colocar em circulação
as inscrições para o campeonato municipal. Marcar a data para as inscrições e também a data para o congresso técnico, que provavelmente será na Câmara Municipal de Vereadores. Aí eu vou acompanhar de pertinho e vou contar tudo para você aqui no programa Bola na Rede. Lá, com certeza, vai ser na Câmara de Vereadores. Falar na Câmara de Vereadores, te mandar um abraço aqui ao vereador, abraçar aqui o jovem vereador Bruno Colaça. É o mais novo da onzena, não é? É o mais novo da onzena, da turma, não é? São 11 e ele é o mais jovem. Então é a força jovem na Câmara Municipal de Vereadores, né? A Tony vai fazer parte dessa onzena na próxima, viu? No outro ano. Rapaz, como é que o tempo passa rápido, hein, Tony Oliveira? Brincadeira, rapaz. As eleições, um dia desse, daqui a pouco vai estar aí as eleições para prefeito, vereadores e vereadoras, hein? Como passa rápido, né? Falta um mês. Hoje são 27? Falta praticamente um mês. Deixa eu ver, um mês e dez dias, mais ou menos, aí pra gente ir às urnas, não é? Escolher o novo presidente da República, que eu acredito que continuará o Lula, não é? O governador do estado, deputados federal e estadual e dois senadores, né? Dois senadores ou duas senadoras também. Quer dizer, são... Olha, quem for à urna dia 4 de outubro, né, vai ter que estar preparado, vai ter que levar uma colinha, porque são seis, votar em seis, porque tem direito de votar em dois senadores, né?

federal e também senador e senadoras, né? Prevalece aí prevalece aí a democracia. Falar nisso, olha, você não pode perder hoje no Jornal Nacional, viu? Hoje no Jornal Nacional, o presidente Lula vai ser sabatinado, né? Lula vai ser sabatinado hoje no Jornal Nacional e amanhã é a vez de Flávio Bolsonaro, né? Vamos ver se ele vai ter coragem de falar das rachadinhas, né? De Vorcaro. 160 milhões não anda assim à toa, não, amigo. Vamos ver se ele vai ter coragem de... Que eu tenho certeza que o César Trali, né? Eu tenho certeza que o César Trali e aquela companheira dele que faz o jornal, né? Eu tenho certeza que eles vão explorar bastante amanhã do Flávio Bolsonaro. Tenho certeza. O Lula não, o Lula tem o que dizer. Lula tem muito argumento, não é? Tem muito argumento. Minha casa, minha vida. Bolsa Família para todos que precisam, para todo mundo. Bolsa Família para o pessoal. Pé de meia, quer dizer, os alunos estudam, recebem dinheiro. E transposição da água São Francisco. É tanta coisa que o presidente vai falar hoje no Jornal Nacional. O Flávio, ele vai dizer o quê? É, jovem ainda, mas com desvio de conduta já, não é? A gente sabe disso. Precisa ver se ele vai ter coragem de confirmar amanhã, quando vai ser entrevistado pelos âncoras do Jornal Nacional. Ô, Tones, prepara aquela música linda de Roberto Carlos, meu Tony Oliveira, um dos maiores... um dos maiores radialistas do Rio Grande do Norte, com certeza. Tu não vai preparar aquela música linda de Roberto Carlos, porque eu estou indo embora, simpáticos desportistas, sempre com aquela alegria por ter os atualizado, graças, é claro, à tecnologia avançada pelo homem. Mas você continue ligada, porque após a música de Roberto Carlos, tem mais músicas para você. E a 1h30... Juvenal Ferreira e Felipe Bezerra. Fala aí, Juvenal Ferreira e Felipe Bezerra. Antônio de Luiz Alves, lá do Sítio Jardim, está avisando que a cantoria lá na casa dele é dia 18 de dezembro e não dia 8, como a gente informou aqui ontem, né? Antônio tinha dito que era dia 8 de setembro, mas não, é dia 18. A cantoria lá na casa dele, lá no Jardim de Baixo. A casa dele fica bem próximo à capela. O cantador é Francimar Belé, doutor Severiano, e um repentista que vem de cor. Então você que é amante da poesia, a maioria é, sinta-se convidado para 18 de dezembro na casa de Antônio de Luiz Alves, lá no Jardim de Baixo, tá certo? Bom, vem aí a música de Roberto Carlos, a gente volta amanhã com muito mais futebol para você. Não se esqueçam que nenhum obstáculo é grande demais quando confiemos em Deus. Até amanhã. Seleção.

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Boa tarde, São Miguel. Boa tarde, região. Está no ao programa A Hora e a Vida do Repente. O Felipe não chegou até agora. Está ajudando o nosso amigo Tom Azevedo na sonoplastia. Um abraço a toda a turma boa do Rio Grande, do Ceará, da Paraíba, que estão na escuta do programa. A todos vocês, um abraço e muito obrigado pela audiência, viu? Turma boa do VAV, ouvindo o programa Coronel João Pessoa. Turma boa lá do Icó, Pereira, de região. Turma boa lá do Encanto, Marcelino Vieira, viu? Lá do Erere, um abraço ao Petro Manuel Batista, a sua esposa Dona Ilma ouvindo o programa. Petermo Lopes de Pereira, Dona Antônio ouvindo o programa. Um abraço a todos vocês. E muito obrigado pela audiência. Aqui em São Miguel, muita gente ouvindo o programa em toda a região, viu? Vocês é de Jaguari, toda essa região. Um abraço a todos vocês que estão na escuta do programa. Chegando aqui no programa, o poeta Cício Olimpo, também um abraço a todos vocês. O poeta Felipe Zer não apareceu até agora. Vamos trazer João Paraibano e Valditelli cantando nesse estilo do programa. Dedicar seu Fernando na Cachoeira, Dona Fátima, Dona Lia. Nosso amigo é Silvério Barros, Dona Cotinha, Luiz Preto aí na 3, Fernandes. Daqui a pouco nós vamos avisar as cantorias. E vamos trazer Valditelli e João Paraibano cantando o mote. Minha alma matuta foi gerada nas entranhas do ventre do sertão. Dedicar Dedé Zé Barros do Mercadinho, né? Dedé é uma figura, o Mercadinho Barros tá ouvindo o programa. Rogério aí no seu comércio aqui no Beco da Carne, nosso amigo Dedé, a todos vocês. Vamos lá, Tom Oliveira?

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1: Valeu, serviços. João Paraíba, Anival de Tele cantando moto. Dedicar a todos vocês. Dedicar o nosso amigo Dedé Impossivar, ouvindo o programa. Meu amigo Mazinho, né? Sebastião Pinica Paulo, no sítio de São Gonçalo, tá ouvindo o programa. Um abraço a ele. E a seu Chico Romão na Estrada Velha, pro senhor, meu amigo Dedé, a todos vocês ouvindo o programa. A hora e a vez do repente. Dedicar a todos os patrocinadores que estão na escuta do programa. No Notécio, o nosso amigo Luiz Galego, a Zé Galego, né? Meu amigo Dono, seu Zé Pedro do Mercadinho. Dona Geralda Gonçalves, um abração para a senhora que está ouvindo o programa aí no alto, viu?
2: Minha prima.
1: Prima do poeta Cissolinto, né? Cissolinto aí no alto, mandando. O poeta Edvaldo Paulo no Retiro, Edvaldo, um abração para você, o poeta Zé Nilton. E meu amigo Luiz Siqueira, dona Francineide, nunca mais eu vi. Um abraço a todos vocês que estão na escuta do programa, a hora e a vez do repente. E dizer que estarei cantando dia 6, dia 4, aí na Cachoeira, no bar da nossa amiga. Depois Tom Oliveira vai passar a vinheta aí, viu? No bar da, na Cachoeira, cantoria comigo, Raimundo Queiroz. Dia 5 vai ser aqui no bar da nossa amiga Ritinha. É um sabadão a partir de 8 horas da manhã, vendo a feira o poeta Raimundo Queiroz. Dia 12 é no formando o nosso amigo Zé Pinguinha. Cantoria comigo, o poeta Davi Bessa. Organização Zé Pinguinha, os meninos, viu? Meu amigo Tico Raim Pequeno está ouvindo o programa, né? Tico, um abraço a você, a sua esposa, ao nosso amigo Geraldinho Diogeno. Nosso amigo Miguel do Raim Pequeno vai estar com a gente na cantoria. Nosso amigo Malaquias, Pachica, meu primo, Antônio Dadá, Chiquinho Tivelli. Nosso amigo Geraldinho Diogeno, Mazarópio, viu? Tico Branco, Petro Nelão, Pedro Tinovinho. Criatura, meu irmão, venha para a cantoria. Criatura lá no Sítio Fino, a minha mãe ouvindo o programa. Chico Baixino Formoso. Boró Bernardo vem a ver, meu amigo Joaquim de Afredo, Antônio de Zé de Brás, ouvindo o programa, nosso amigo Tivi Rosendos. Um abraço ao poeta Zerinho Saturnino lá nos Cacos, poeta está ouvindo o programa. Um abração para você, meu amigo Zezinho, tia Marina, tio Antônio, viu? Toninho de Tia Maltida, um abraço a todos vocês de Formoso, ouvindo o programa, né? Nosso amigo Chico Baixinho, já falei, Tico Branco, Tico Preto, vereador. São nossos convidados para a cantoria de Zé Pinguinha. Vai ser dia 12 comigo, o poeta Davi Bessa. Vai ser muito bom, viu? Um abraço a todos vocês. Antônio Dadá, mais uma vez, Pachica, né? Os meninos de Enoque, né? Um abraço a Tiquinho de Enoque, ouvindo o programa aí no Vinha Ver. Um abraço a todos vocês, muito obrigado pela audiência, viu? Um abraço a toda essa turma boa. E dizer que dia 12, eu já falei, que é para Zé Pinguinha. E dia 10 de outubro, a cantoria Raimundo Sacos, bem-vindos no aniversário da Dona Joana. Cantoria também comigo, o poeta Gênio Sudir, vai ser uma grande cantoria, se Deus quiser. Dia 26, nós ficamos aqui na Praça da Matriz, na organização da nossa amiga poetisa Celina Freitas, onde eu canto com o poeta Felipe Zio. Vai ser muitos grupos cantando, né? A organização de Celina. Dia 26 de setembro, aqui na Praça da Igreja de São Miguel Arcanjo, aqui em São Miguel, viu? Onde eu estarei com o poeta Felipe Zerra. Um abraço a todos vocês que estão na escuta do programa A Hora e a Vez do Repente. E dizer que tem grande cantoria também dia 30, aí no Bar da Curva, no sítio Timbaúba, no bar do nosso amigo Mauro Pinto. Cantoria a partir de 2 horas da tarde com Felipe Zerra, o poeta Gil Tarcísio. Você não pode perder, viu? É uma domingueira, dia 30. No Bar da Curva, nosso amigo Mauro Pinto, na organização dele, com os poetas Felipe Bezerra e o poeta Gilson da Silva, vai ser boa demais, viu? E tem mais cantoria, vem por aí, um abraço a toda essa turma boa, que estão na escuta do programa, A Hora e a Vez do Repente. Oliveira, trazer Felipe com o seu recado e depois nós vamos atender os pedidos. Pode jogar no alto, Oliveira, vamos lá. Não viu? Tom Oliveira. Ei, Tom! Rapaz, tá dormindo. Roda os patocinhos de Felipe, aí depois você roda a vinheta, aí nós voltamos do lado de cá.
3: 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Poeta Francinildo Zefinha, cadeira cativa desse horário no Alto Santa Teresa, ouvindo o programa da gente todas as tardes. Nosso amigo Fernando, na 13 de Maio, Luiz Preto, Dona Antônio, poeta Zé Lisvan, ao nosso amigo Leléo e a sua esposa Ana Maria, aí na 13 de Maio, nosso amigo Beni Barros, na Lagoinha, que é a cadeira cativa desse horário, seu Quinco Borges e Dona Liduína, toda a família, Damião Borges, Neide, todos os meninos, nosso amigo da Índio, Pedro Veloso, no Manuel Vieira, nosso amigo Herói, Chico Flor, Ivone, seu Edival e Dona Lúcia na Lagoinha, a Zé Nilton e a Zuleide, seu Neto Marcolino e Dona Frasquinha, também, cadeira cativa desse horário, nosso amigo Geraldo Felipe e Dona Suzana nas Galinhas, Belândia Esteve, toda a família, essa turma boa da Serra dos Marinheiros, Elita Zé Dativo, Antônio Agostinho, Zé Xavier, Cabeludo e Luciene, abração a esse casal maravilhoso, nosso amigo Zé Paulo, Miguel, Avaldo, Dona Raimunda, essa turma boa da Boa Ventura, seu Zé Guilherme, Dona Laíde, nosso amigo Xuxa Novarelli, Zé Severino Bazé. E aqui no centro da cidade são muitos amigos bons que ouvem o programa da gente. Nosso amigo Didi de Ademar de Joel, nosso amigo Dedé de Zé Barros, do Mercadinho Barros, Lázaro de Quinco Joca, na Cigarreira Frei Damião. Todos os amigos bons, o poeta Pedro Jerônimo, Valentim do Encanto, poeta Milton Rodrigues, um abraço ao poeta João Neto, lá no Projeto Crescer, de Tenente Ananias, o poeta Aloysio Cando, seu Pereira e Dona Zefa, na Carnaubinha do Zé da Penha, também na escuta desse programa. Nosso amigo e poeta Chico Bento, lá nas Caraúbas de Tabuleiro Grande, o poeta Neto Bezerra, em Jaguaribe, o poeta Gilson da Silva, na Vila Capulimpo de Jaguaribe, nosso amigo Pedão, lá em Jaguaribe. A todos vocês, um abraço apertado no coração de cada um.
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1: Então vamos trazer a vinheta lá da cantoria da Cachoeira. Se tiver no jeito, tu bota aí, viu? É. Da nossa amiga Ática na Cachoeira, né? Agradeço. É. Dia 4, vamos lá.
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1: Valeu, Petro. Um abraço ao Petro Raimundo Queiroz, está ouvindo o programa Pretinho no Alto. Petro Francinil da Zefinha, viu? Seu Zé de Rosa, Coco Zé Gordão, Petro Aldo Bezerra, está lá ouvindo o programa. E vamos trazer o Aldo Bezerra cantando a canção A Cabocla do Sertão. Está dedicando a Francinil, da seu Antônio de Prato, como é? O nosso amigo é Geraldo Felipe nas Galinhas. Dedicando a todos vocês. Dedicando ao Antônio do Boi na Conceição de Pereira, está dedicando a Zé de Pedro, da Dona Lúcia, a nossa amiga Rosilda na Cachoeira. E a todos vocês. Aldo Bezerra cantando A Cabocla do Sertão. E daqui a pouco nós voltamos com mais recado para nós. Pode dar, Tom. Vamos lá.

Valeu, vocês viram Aldo Bezerra cantando a cabocla do sertão. O Petal do Bezerra tá lá deitado, torcendo cipó, viu? Mandando um abraço a todos vocês que estão na escuta do programa A Hora e a Vida do Repente. Um abraço a Dona Helena Cachoeiro, seu esposo. Dona Helena, tá ouvindo o programa, viu? Seu esposo tá quebrando milha em Paiolando. Mandando um abraço a todos vocês que estão na escuta do programa. Gentil Queiroz na Cachoeira, um abração pra tu, Totonho da Viola, ouvindo o programa. É Pitaço Aquino. É Pitaço, vai pra cantoria lá do dia 4, viu? Espera você lá. Nosso amigo Fernando, Dona Fátima. Todos vocês são nossos convidados. Silvério Barros, um abração pra tu, viu? E a toda essa turma boa. Meu amigo Virgílio Negreira, aqui na Estiva, ouvindo o programa. Seu neto Marculino na Lagoinha. É de Valpaulo no Retiro. Zé de João na Serra dos Marinheiros. Um abraço a todos vocês que gostam do programa Hora e a Vez do Repente. Vamos cantar a canção Casa Amarela. Se só me se prepara, nós vamos terminar cantando, viu? Procura um assunto para nós cantar, viu? Daqui a pouco, cantar a Casa Amarela, dedicando a todos vocês que estão na escuta, todos os patrocinadores, Dedé de Ismar, no Beco do Mercado, do Figurífico, nosso amigo Rogério, é do Mercadinho, nosso amigo Antônio de Jeremias, Miguel Regino Alto, o nosso amigo Luiz Galego, Zé Galego, vai pra tu, Dona Geraldo Gonçalves, a senhora lembrar da casinha do Pé da Serra. Vamos lá, Casa Amarela de Antônio Jocélios, canta Juvenal Feira, dedicando a todos vocês. Seu Chico Romão!

0: Um abraço a ele e a toda a sua família, viu? Nosso amigo Zezinho, nosso amigo Edilson São Gonçalo, Dona Predina ouvindo o programa. Nel de Cor, meu vaqueiro já aposentado. Um abraço a todos vocês. Se só limpa, tem 3 minutos. Vamos terminar cantando. Vamos cantar o quê? O Velhinho do Roçado ou... Pode ir, poeta, vá.
1: Mas agora é diferente. Eu canto pro Juvenal, que ele é ponto normal, é um caboclo decente. Ele é inteligente.

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0: Valeu, poeta!
1: Valeu, meu amigo Hélio! Muito obrigado, Juvenal! Valeu! E a Tua Oliveira, que liberou pra nós!
0: O programa hoje chegou ao seu final, contou com o poeta Cissolinho, Tom Oliveira na sonoplastia, né, Tom? Ele fica aí na programação da Difusora até 6 da tarde e nós voltamos amanhã, viu? Se Deus ajudar em Nossa Senhora e São Miguel Arcanjo, amanhã estaremos de volta com mais um programão, A Hora e a Vez do Repente. Um abraço a todos vocês e até amanhã.
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5: Quinze horas e 15 minutos.
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2: Quinze horas e 30 minutos.
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11: 16 horas e 15 minutos.

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0: 16h31.
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prefeito Galeno. Olha assim, Galeno.

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0: 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Vamos nessa aí, a galera do fã-clube do Balacobaco. Quero ver todo mundo aqui. Chega mais! 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Essa música é muito especial. Sei que muitas pessoas gostam dessa música. É ou não é? Nossa amiga Darquinha, especial, todos vocês.
1: Polonia.
0: Essa música cabe em qualquer lugar. Coração apaixonado, coração sofrendo, coração com chifre, coração de todo jeito. Não tem, tem escapatória, não. Qualquer coração, essa música cabe.
1: Aqui foi um fã da Lagosta Bronzeada, um compositor, o Giliard, né? Olha aí, ó. Está dando os parabéns à Lagosta Bronzeada pelo sucesso. Valeu, Giliard. Aquele abraço, garoto.
0: Aí, Margarida. Te levo no meu. 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